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1: Olá, boa noite.
2: Boa noite para você que nos acompanha em todo o país.
1: Terça-feira, 7 de julho de 2026.
2: Vamos aos destaques do dia na Voz do Brasil.
1: Economia e exportações.
2: Brasil e Estados Unidos promovem mais uma rodada de negociações sobre a aplicação de novas tarifas a produtos nacionais. Luana Karen.
3: O prazo final para o governo dos Estados Unidos definir a aplicação de novas tarifas sobre produtos brasileiros é 15 de julho.
1: Pets e saúde mental.
2: Meu SUS Digital oferece teleatendimento gratuito para quem enfrenta dificuldade em parar de jogar. Graziele Bezerra.
4: O atendimento é gratuito e confidencial e realizado por psicólogos ou terapeutas ocupacionais com apoio de médico-psiquiatra quando necessário.
1: A partir de amanhã, contribuinte pode consultar lote especial de restituição automática do imposto de renda.
2: O pagamento dos valores será feito no dia 15 de julho. Graziela Mendonça.
5: O lote automático beneficia contribuintes que não eram obrigados a declarar o imposto de renda em 2025, não entregaram a declaração, tiveram o imposto retido na fonte em 2024 e tem até R$1.000 a receber.
1: Hoje, na apresentação da Voz do Brasil, Luciana Vasconcelos e Luciano Seixas.
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1: As negociações entre os governos do Brasil e dos Estados Unidos continuam em andamento a respeito da aplicação das novas tarifas comerciais.
2: Os dois países também avançaram nas discussões sobre cooperação no combate ao crime transnacional.
3: Brasil e Estados Unidos realizaram mais uma rodada de negociações a respeito da aplicação de novas tarifas sobre produtos brasileiros. Trata-se de uma sobretaxa de 25% sobre diferentes produtos exportados pelo Brasil. Em alguns casos, a taxação pode chegar até 37,5%. O ministro do Desenvolvimento, Indústria, Comércio e Serviços, Márcio Elias, afirmou que as negociações seguem em andamento e que estão concentradas na defesa dos interesses comerciais do país.
6: Não sairemos da mesa de negociação em momento algum. E não permitiremos jamais que um tema que não diga respeito à relação comercial, à relação econômica, à boa relação política que o Brasil sempre teve com os Estados Unidos, ela deixe de presidir ou orientar as conversas, né? Não há espaço para discussão de outra natureza que não seja a defesa da soberania e a defesa dos reais interesses do Brasil.
3: Segundo o ministro Márcio Elias, a reunião foi uma continuidade às conversas iniciadas na semana passada. Os temas foram divididos por áreas e uma das frentes tratou também da cooperação no combate ao crime transnacional.
6: Há um reconhecimento de que é possível avançarmos nesse ponto. O Ministério da Justiça aqui no Brasil fez um trabalho. Nós já tínhamos apresentado na visita do presidente Lula ao presidente Trump e hoje nós detalhamos um pouco mais esse plano bilateral.
3: O prazo final para o governo dos Estados Unidos definir a aplicação de novas tarifas sobre produtos brasileiros é 15 de julho. Outra reunião entre os dois governos deve acontecer esta semana. Reportagem Luana Karen.
1: Vício em jogos de azar é prejudicial à saúde mental e financeira dos apostadores.
2: O aplicativo Meu SUS Digital oferece acompanhamento e tratamento.
1: Um teste identifica os sinais e, por meio do aplicativo, é feito o encaminhamento com consultas online com especialistas.
7: Seduzida pela promessa de dinheiro fácil, a educadora Zélia Fernandes apostou online pela primeira vez em 2024. Com o passar do tempo, os ganhos deram lugar à dívida e à mudança de comportamento. Ela só parou de jogar no início deste ano.
8: Quando eu perdi um dinheiro, no qual que eu precisava muito dele, a conta estava toda zerada, eu tinha perdido tudo, e eu falei assim, eu não posso ficar assim.
7: O quadro de saúde enfrentado pela Zélia tem nome, ludopatia, distúrbio psiquiátrico de quem tem compulsão por jogos de azar. Uma pesquisa da Universidade Federal de São Paulo, aponta que quase 1,5 milhão de brasileiros acima de 14 anos apresenta algum sinal deste transtorno. Com a expectativa de atender até 600 pessoas por mês, o aplicativo Meu SUS Digital começou a oferecer teleatendimento gratuito para quem enfrenta esta enfermidade, como explica Marcelo Quimatti, diretor do Departamento de Saúde Mental, Álcool e Outras Drogas do Ministério da Saúde.
9: E a pessoa ela vai saber se ela tem problemas ou não com jogos e apostas. Ela vai primeiro ser acolhida, vai fazer uma marcação de atendimento, vai passar por um acolhimento e depois vai entrar num programa de cuidado.
7: Para utilizar o serviço, é preciso acessar o aplicativo e realizar um autoteste, com perguntas que ajudam a identificar sinais de risco. Nos casos mais graves, o ciclo de cuidados inclui até 13 consultas por vídeo, com duração média de 45 minutos. O atendimento é gratuito e confidencial e realizado por psicólogos ou terapeutas ocupacionais com o apoio de médico-psiquiatra quando necessário. Marcelo Quimatti aponta sinais de quando procurar ajuda.
9: Ela deixa de ter algumas outras atividades, ela começa a comprometer a renda pessoal ou familiar ao longo de um mês. Quando ela começa a perder e ela continua jogando para recuperar o que ela perdeu. Quando uma pessoa ela começa a fazer isso, ela já está com um problema bem instalado.
7: O Meu SUS Digital pode ser baixado gratuitamente nas lojas Android ou iOS ou acessado na versão web em meussusdigital.saude.gov.br. Reportagem Graziele Bezerra.
2: E a Polícia Federal realiza operação para investigar operações ilegais em empresas de aposta online, as chamadas bets.
1: A Operação Véu de Maia investiga um suposto esquema de lavagem de dinheiro e evasão de divisas envolvendo 87 empresas.
2: Foram cumpridos 9 mandados de busca em municípios de Goiás, São Paulo e Rio Grande do Sul.
1: Os investigados podem responder por crimes como lavagem de dinheiro, evasão de divisas e organização criminosa.
2: A Receita Federal abriu consulta à restituição automática do Imposto de Renda.
1: A partir de amanhã, os contribuintes podem checar se têm direito ao lote especial de restituição automática.
2: Ele é destinado a contribuintes que não apresentaram declaração e possuem um cronograma próprio.
5: O lote automático beneficia contribuintes que não eram obrigados a declarar o imposto de renda em 2025, não entregaram a declaração, tiveram o imposto retido na fonte em 2024 e têm até R$ 1.000 a receber. Para receber, é necessário que o CPF esteja regular e vinculado a uma chave Pix. Para saber se tem direito, a consulta poderá ser feita pelo site ou pelo aplicativo da Receita Federal a partir desta quarta-feira. Também será possível conferir a declaração simplificada feita pela Receita e incluir informações, se necessário, além de fazer ajustes antes da conclusão do processamento. O órgão orienta que a consulta seja realizada apenas pelos canais oficiais para garantir a segurança das informações. O pagamento vai ser feito no dia 15 de julho, diretamente na conta vinculada à chave Pix do tipo CPF. Graziela Mendonça para a Voz do Brasil.
1: A Receita Federal ressalta que este lote especial de restituição automática não faz parte do calendário regular de restituições.
2: Os lotes regulares continuam sendo pagos normalmente aos contribuintes que entregaram a declaração dentro do prazo legal. O próximo lote regular está previsto para o dia 31 de julho.
1: Começaram hoje os pagamentos do seguro defeso referentes a períodos de proibição da pesca anteriores a 2026.
2: No valor de um salário mínimo por mês, o seguro é destinado a quem precisa interromper a atividade durante o defeso para proteger a reprodução dos peixes.
10: Márcio Luiz Nascimento é pescador em Santa Catarina e ele conta como se prepara para o período de defeso em que a pesca fica proibida.
11: A gente que é pescador, a gente sempre pensa no inverno, né? Que é para nós esse período agora, então a gente tem que se programar, guardar uma moedinha, trocado, né? Para se manter sustentável que a família.
10: Nos períodos de defeso, ou seja, a pausa devido à reprodução das espécies, os pescadores artesanais têm direito ao seguro defeso no valor de um salário mínimo mensal. Nesta terça-feira, começaram os pagamentos referentes aos períodos de defeso anteriores a 2026. Os valores estão sendo depositados em parcela única técnica para pescadores artesanais que tiveram o direito ao benefício reconhecido e aguardavam a emissão do pagamento. Tem direito os trabalhadores que já solicitaram auxílio dentro do prazo, cumpriram todos os requisitos e tiveram o pedido aprovado pelo Instituto Nacional do Seguro Social, INSS. Os pescadores artesanais podem consultar a situação do pagamento pelo aplicativo Carteira de Trabalho Digital ou pelo portal Emprega Brasil no endereço empregamaisbrasil.trabalho.gov.br/trabalhador. Quem ainda possui pedidos em análise pode acompanhar o andamento do processo pelos canais oficiais Meu INSS, site e aplicativo e Central 135. Reportagem Gabriela Noronha.
1: E também sobre o assunto, eu e Mariana Jungmann conversamos mais cedo com a presidente do INSS, Ana Cristina Silveira. Vamos ouvir.
12: Presidente Ana Cristina Silveira, um prazer ter a senhora com a gente aqui na Voz do Brasil mais uma vez. Vamos falar então de seguro defeso? Ele começou a ser pago aí para os pescadores. E aí a minha primeira pergunta é, ele vai ser pago agora para pescadores de todo o país ou isso varia de acordo com cada região, com cada tipo de pesca, por exemplo, se de rio ou de mar?
13: O seguro defeso pescador artesanal, ele vai ser pago para todo o país, para quem fez o requerimento até outubro de 2025 junto ao INSS. Já foi feita a análise e a gente está pagando entre 7 a 11 de julho de 2026 a 121 mil pessoas no valor de 721 milhões de reais.
1: E quem está apto a receber?
13: Todos que fizeram a solicitação dentro do prazo até outubro de 2025, que relevaram as documentações necessárias, porque a partir de novembro de 2025 a competência passou a ser do Ministério do Trabalho e Emprego. Então, a partir daí será pago pelo Ministério do Trabalho.
12: Agora, presidente, se o pescador tiver um emprego com carteira assinada, por exemplo, ele pode receber o seguro mesmo assim?
13: Não. O seguro defeso pescador artesanal, ele é direcionado a profissionais, a pescadores profissionais que exercem a pesca como única fonte de renda. Ele não pode receber nem benefício assistencial, nem outro benefício previdenciário, exceto o auxílio acidente e pensão por morte de um salário mínimo.
12: Eu faço essa pergunta porque a gente lembra que alguns pescadores, às vezes, também trabalham em outras atividades rurais. Mas, então, nesse caso, seguro defeso só para quem tem a pesca como atividade exclusiva.
13: Isso, quem exerce a pesca de forma profissional, sozinho ou com sua família, em regime de economia familiar.
1: Presidente, quais são os documentos que o pescador deve apresentar ao INSS para solicitar o seguro e por onde ele começa a fazer esse pedido?
13: Então, a partir de novembro de 2025, ele vai fazer esse requerimento no portal Emprega Brasil ou na carteira de trabalho digital, uma vez que a gestão do seguro defeso pescador artesanal passou a ser do Ministério do Trabalho e Emprego. A documentação permanece a mesma. São os documentos pessoais, o registro geral de pesca a partir de um ano e também o comprovante de contribuição referente ao produto que ele comercializa.
12: E, aliás, aqui é muito importante a gente lembrar que os pescadores precisam manter os seus registros atualizados. Isso é feito com o Ministério do Trabalho, não é feito com a Previdência Social, mas é sempre bom a gente reiterar aqui a importância de que eles tenham o registro regularizado para que eles possam ter direito ao seguro defeso, né, presidente?
13: Isso, ele faz a partir de um aplicativo do Ministério da Pesca e Agricultura e ele tem que ter esse registro há mais de um ano para poder ter direito ao seguro defeso pescador artesanal.
12: Perfeito.
1: E os pescadores que já fizeram pedido e não receberem, podem recorrer? Como é que procede nesse caso?
13: Então, essa pergunta ela é muito importante, porque nesse período de 7 a 11 de julho de 2026, serão pagos os pedidos já analisados. Mas ainda não analisamos todos. Nós vamos analisar o restante nos próximos 60 dias. Então, só cabe recurso quando o requerimento for negado. Então, enquanto tiver em análise, não cabe recurso.
12: Muito bem, nós conversamos com Ana Cristina Silveira, presidente do INSS. Presidente, muito obrigada pela sua entrevista aqui à Voz do Brasil.
13: Eu agradeço, é um prazer estar aqui com vocês na EBC e na Voz do Brasil.
2: O câncer de mama é a principal causa de morte por câncer entre mulheres no Brasil e no mundo.
1: E para tratar os casos mais agressivos da doença, foi aprovado esta semana um novo tratamento, que consiste na aplicação, na ampliação do uso de um medicamento já disponível no país.
14: Pacientes com câncer de mama poderão usar uma nova medicação para o tratamento da doença. A Agência Nacional de Vigilância Sanitária aprovou uma nova indicação terapêutica para o medicamento Enhertu, trastuzumab deruxtecana, que já é registrado no Brasil para câncer de mama.

0: que demonstrou melhora clinicamente relevante na sobrevida livre de progressão. Os resultados mostraram redução de 53% no risco de recorrência invasiva ou morte com o uso do Enhertu. Daniele Popov para A Voz do Brasil.
1: E a Anvisa alerta que as canetas emagrecedoras de tirzepatida, contrabandeadas do Paraguai e comercializadas ilegalmente no Brasil, não têm a mesma eficácia e segurança dos medicamentos registrados no país.
2: Segundo a agência, não há evidências de que esses produtos sejam equivalentes aos aprovados para uso no Brasil.
3: A Agência Nacional de Vigilância Sanitária informou que não há comprovação de que as canetas de tirzepatida contrabandeadas sejam equivalentes aos medicamentos registrados no Brasil. Uma análise realizada pelo Centro de Informação e Assistência Toxicológica da Unicamp testou marcas vendidas ilegalmente em redes sociais no país. Segundo a Anvisa, os testes realizados identificaram apenas a presença do princípio ativo, além da concentração e da estrutura molecular da substância. A agência explica que para comprovar que dois medicamentos são equivalentes, é preciso fazer estudos específicos em centros credenciados. Esses testes avaliam, por exemplo, como o medicamento é absorvido pelo organismo, quanto da substância chega à corrente sanguínea e quanto tempo ela leva para ser eliminada. A agência também informou que as análises feitas pela Unicamp não verificaram aspectos como a absorção do medicamento, a presença de impurezas ou contaminantes, a esterilidade do produto e o cumprimento das boas práticas de fabricação. Por isso, segundo a Anvisa, não é possível concluir que as canetas tenham a mesma eficácia, segurança e qualidade dos medicamentos aprovados para uso no Brasil. Thaís de Araújo, para a Voz do Brasil.
1: O Ministério da Saúde e o IBGE realizam a terceira edição da Pesquisa Nacional de Saúde.
2: A coleta de dados vai até 30 de novembro.
1: A pesquisa reúne informações sobre as condições de saúde da população, fatores de risco, acesso aos serviços de saúde e determinantes sociais.
2: Nesta edição, aproximadamente 140 mil domicílios serão visitados. O questionário individual será aplicado a um morador com 15 anos ou mais.
1: Desta vez, a Pesquisa Nacional de Saúde vai contar com coleta de sangue e urina em uma amostra da população de 15 mil a 20 mil participantes com 35 anos ou mais.
2: Entre os exames previstos estão hemograma, hemoglobina glicada, creatinina, ácido úrico, sódio e potássio, além de sorologia para chikungunya e dosagem de chumbo e mercúrio.
1: Proprietários de imóveis rurais podem acessar por meio do aplicativo Meu Imóvel Rural documentos e informações sobre seus imóveis em um único ambiente digital.
2: A plataforma permite também o compartilhamento de dados com bancos e cooperativas, além de informar sobre condições climáticas.
4: Proprietários de imóveis rurais podem reunir em um único aplicativo documentos e informações que antes precisavam ser consultados em diferentes sistemas públicos. Disponível gratuitamente para celulares Android e iPhone, o acesso é feito com a conta GovBR. O coordenador-geral da Secretaria de Transformação do Estado do Ministério da Gestão e Inovação em Serviços Públicos, Carlos Guedes de Guedes, destaca as vantagens do serviço.
5: O agricultor hoje tem na palma da mão os seus documentos, os documentos da propriedade.
4: Além de consultar dados do Cadastro Ambiental Rural, do Sistema Nacional de Cadastro Rural, do Sistema de Gestão Fundiária e do Cadastro Nacional da Agricultura Familiar, o aplicativo permite emitir o certificado de cadastro de imóvel rural e compartilhar informações com cooperativas, instituições financeiras e assistência técnica, sem informar a senha da conta GovBR. Duas novas funcionalidades ampliam os serviços oferecidos pelo aplicativo. O Tô em Dia verifica possíveis pendências que podem dificultar o acesso ao crédito rural e orienta como regularizar a situação. Já o Produção Certa reúne informações que ajudam o produtor no planejamento da produção, como detalha o coordenador Carlos Guedes de Guedes.
5: Se ele planta milho, o zoneamento climático vai dizer para o agricultor qual é a melhor época de plantar milho e que ali ele vai poder pegar o crédito rural oficial, ali ele vai poder pegar o seguro rural, porque ele está plantando na hora certa. Da mesma maneira, se ele planta, né, milho, ele quer saber o custo de produção do milho, ele vai ter a informação a partir dessa parceria com a Conab, aonde está o custo de produção e o preço do milho nos principais centros produtores e consumidores do país. E se ele

0: quiser saber a previsão do tempo, ele consegue também ver essa informação a partir do Zoom no município da localização da propriedade.
1: O aplicativo Meu Imóvel Rural atende tanto os agricultores familiares quanto médios e grandes produtores rurais. Reportagem Caroline Blaut.
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3: Filmes e festivais de cinema nacionais podem se inscrever para receber apoio do Banco Nacional de Desenvolvimento Econômico e Social, o BNDES.
4: Serão destinados recursos a 5 filmes de longas metragens e a 3 festivais de cinema nacionais.
3: Saiba como participar na reportagem de André de Barros Lima.
5: O banco vai patrocinar 15 filmes de longas metragens divididos em 5 categorias. Ficção grande público, ficção destaque de crítica, documentário, animação e selecionado em festival internacional. O edital também vai apoiar 3 festivais de cinema nacionais e vai contar com reserva de vagas pelo critério de indução regional para participantes da cadeia produtiva do audiovisual das regiões Norte, Nordeste e Centro-Oeste. As inscrições para o edital de cinema do BNDES estão abertas até o dia 13 de agosto. Você pode obter mais informações sobre o edital no site bndes.gov.br. Reportagem André de Barros Lima.
4: Audiovisual nacional na palma da mão.
3: A plataforma Tela Brasil, que reúne filmes, documentários e animações brasileiras, agora está disponível na loja de aplicativos do sistema Android.
4: O catálogo reúne 555 obras, incluindo longas, curtas e produções premiadas internacionalmente.
6: Já está disponível para Android e iOS o aplicativo do Tela Brasil. Agora é possível assistir a produções nacionais de filmes na palma da mão. O Tela Brasil é a primeira plataforma pública de streaming do audiovisual nacional. No aplicativo estão reunidas de forma gratuita mais de 500 obras brasileiras entre 1910 e 2025. O acesso é feito apenas com o login na plataforma gov.br. O aplicativo oferece praticamente os mesmos recursos da versão para navegador, como busca por títulos, navegação por categorias, criação de listas, histórico de exibição e reprodução automática. A plataforma também possui recursos de acessibilidade na maior parte do catálogo dos filmes, como legendas descritivas, audiodescrição e tradução em libras. O acervo reúne obras audiovisuais brasileiras, abrangendo diferentes gêneros, como ficção, documentário, animação e experimental. São produções em longa, média e curta metragem. Há ainda uma seleção especial com produções e coproduções brasileiras que marcaram presença no Oscar desde 1960. Para assistir, basta acessar o site telabrasil.cultura.gov.br ou buscar o Tela Brasil na loja de aplicativos do seu celular. Reportagem Edinaldo Júnior.
3: O Ministério da Cultura, em parceria com o CNPq e o Ministério do Trabalho e Emprego, lançou uma chamada pública para implantação de incubadoras da economia criativa.
4: A medida atende a quem trabalha com expressões artísticas e entidades culturais.
3: Pesquisadores e instituições de todo o país já podem enviar projetos científicos e tecnológicos que ofereçam suporte técnico e de formação a trabalhadores, coletivos e empreendimentos culturais.
4: As propostas devem ser enviadas até o dia 10 de agosto. O resultado será divulgado no dia 30 de outubro.
3: O edital completo com as regras de participação já está disponível na página do Ministério da Cultura, em gov.br/cultura.
4: E essas foram as notícias do Governo do Brasil.
3: Uma realização da Secretaria de Comunicação Social da Presidência da República.
4: A produção da empresa Brasil de Comunicação.
3: Fique agora com as notícias do Poder Judiciário e do Congresso Nacional. Uma boa noite.
4: Boa noite para você e até amanhã.
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8: STF valida lei da Bahia contra desinformação sobre epidemias e pandemias.
9: Justiça Eleitoral inicia convocação de mesários nesta terça-feira.
10: STJ afasta a possibilidade de reconhecimento de papiloscopistas da Polícia Federal como peritos oficiais.
11: Boa noite, eu sou Marcela Luiza.
10: Eu sou Walter Lima.
11: O Supremo Tribunal Federal decidiu que é constitucional a lei da Bahia que estabelece multa para a divulgação de informações falsas sobre epidemias e pandemias.
10: A decisão foi tomada por maioria de votos em sessão do plenário virtual. Judite Aragão.
12: A lei baiana prevê multa de R$5.000 a R$20.000 para quem divulgar informações falsas por meios impressos, televisão, rádio ou plataformas eletrônicas, sem citar a fonte primária. A norma também alcança quem produz ou dissemina esse conteúdo de forma dolosa e quem utiliza mecanismos automáticos para ampliar a circulação das informações falsas. A ação foi proposta pelo Partido Liberal, que alegava invasão da competência da União para legislar sobre telecomunicações e radiodifusão, além de violação à liberdade de manifestação do pensamento e à liberdade de imprensa. Mas prevaleceu o voto do ministro Alexandre de Moraes. Para a maioria, a lei trata principalmente da proteção da saúde pública. Temem que estados também podem legislar. Segundo o ministro, a referência aos meios de comunicação é apenas acessória e não transforma a norma em legislação sobre telecomunicações.
11: Justiça Eleitoral inicia convocação de mesários.
10: Eles vão atuar nas eleições deste ano. Fábio Ruas.
13: As juízas e os juízes eleitorais têm até 28 de agosto para publicar edital com a nomeação das mesárias e mesários que vão atuar no primeiro e em um eventual segundo turno das eleições 2026. A carta de convocação vai informar a função a ser desempenhada, além de data e local da eleição e do treinamento. Em caso de impedimento legal, a pessoa tem até 5 dias para recusar. As mesárias e mesários têm direito a 2 dias de folga para cada dia trabalhado. Auxílio alimentação de R$ 65,00 por turno. Tem preferência em caso de empate em concursos públicos que tem essa previsão no edital e pode contar como atividade extracurricular em universidades conveniadas.
11: STJ afasta possibilidade de reconhecimento dos papiloscopistas da Polícia Federal como peritos oficiais.
10: Esse reconhecimento poderia levar a um movimento de equiparação salarial. Fátima Uchoa.
14: O papiloscopista tem a função de identificar pessoas, por exemplo, por meio das impressões digitais. A decisão da segunda turma do STJ reformou o acórdão do TRF1 que havia mantido a sentença favorável à ação civil pública do Ministério Público Federal para invalidar atos administrativos da Corregedoria Geral da Polícia Federal que proibiam o reconhecimento dos papiloscopistas como peritos. Para o ministro relator Teodoro Silva Santos, os papiloscopistas policiais federais não estão incluídos no rol de peritos oficiais de natureza criminal previsto em lei, que menciona apenas peritos criminais, médicos legistas e odontolegistas.
11: Brasil bate recorde histórico na contratação de jovens aprendizes, segundo o Ministério do Trabalho e Emprego.
10: E o Judiciário Trabalhista contribui com essa conquista, fortalecendo o acesso ao mercado de trabalho. Rossini Gomes.
15: O Brasil registrou 726 mil jovens aprendizes contratados entre janeiro e abril deste ano. Para a Justiça, esse balanço é reflexo das iniciativas de combate ao trabalho infantil. Por isso, atualmente, mais de 10 tribunais regionais do trabalho desenvolvem ações para incluir quem tem entre 14 e 24 anos no mercado formal, por meio do programa Jovem Aprendiz. Dentre os direitos trabalhistas e previdenciários estão carteira de trabalho assinada, 13º salário, vale transporte e férias no mesmo período da escola ou da faculdade. A Justiça do Trabalho quer garantir acesso seguro ao emprego com formação educacional.
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11: Uma boa noite.
10: E até amanhã.
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1: Eu sou Paula Groba.
2: E eu sou Humberto Pinheiro.
1: E estes são os destaques de hoje do Jornal do Senado, que começa agora.
2: Senado aprova e segue para sanção aumento de penas para crimes sexuais contra crianças em ambiente virtual.
1: Partidos podem ser incluídos em fiscalização contra lavagem de dinheiro.
2: Avança no Senado criação do Programa Nacional Metano Zero.
1: Boa noite.
2: Boa noite.
1: O avanço da inteligência artificial trouxe novas possibilidades, mas também abriu espaço para crimes cada vez mais sofisticados.
2: Para enfrentar essa realidade e reforçar a proteção de crianças e adolescentes, o Senado aprovou um projeto que aumenta as penas para diversos crimes sexuais, inclusive quando a tecnologia é usada para produzir ou manipular imagens e outros conteúdos de exploração sexual infantil. O texto segue agora para sanção presidencial. Repórter Pedro Pincer.
3: Nos casos de produção, reprodução, direção, fotografia, filmagem ou registro de conteúdo de violência sexual contra criança ou adolescente, assim como a sua venda ou exposição, a pena atual é de 4 a 8 anos de reclusão e multa. O projeto eleva essa punição para 4 a 10 anos de reclusão e multa. O texto ainda aumenta a pena em um terço se a venda ou a exposição ocorrer por meio da internet, das redes sociais ou de outras tecnologias da informação e comunicação. O relator, senador Fabiano Contarato, do PT do Espírito Santo, informou que entre janeiro e julho de 2025 foram registradas 49.336 denúncias anônimas de abuso e exploração sexual infantil.
4: Nesse cenário, temos que o incremento de penas, sua inserção no rol de crimes hediondos e a ampliação de condutas delitivas promovidas pelo projeto são medidas adequadas e necessárias.
3: O texto também aumenta a punição para quem oferece, troca, disponibiliza, transmite, distribui, publica ou divulga material de violência sexual contra criança ou adolescente. Hoje, a pena prevista para esses atos é de 3 a 6 anos de reclusão e multa. O texto proposto permite aumentar a pena para 4 a 10 anos de reclusão e multa.
1: O senador Plínio Valério, do PSDB do Amazonas, cobrou a votação que amplia a autonomia do Banco Central e inclui o PIX na Constituição. A proposta foi aprovada pela Comissão de Constituição e Justiça em junho e o senador, que foi relator, lembrou que já expirou o prazo solicitado pelo governo para analisar o texto antes da votação em plenário.
2: Para Plínio Valério, além de fortalecer a autonomia financeira e orçamentária do Banco Central, a PEC garantirá que o PIX permaneça sob responsabilidade exclusiva da instituição, vedando sua terceirização e garantindo a gratuidade para pessoas físicas.
5: Está no nosso relatório. O PIX é do Banco Central. O Banco Central não pode terceirizar e não pode cobrar jamais, taxar jamais pessoas físicas. Garantia maior do que essa não há.
1: E segue para a Câmara dos Deputados um projeto de lei que facilita a importação de bens destinados à pesquisa científica e tecnológica. A proposta busca desburocratizar o processo de importação de insumos por pesquisadores e instituições credenciadas, além de ampliar os mecanismos de isenção tributária.
2: O texto também determina que o CNPq envie periodicamente dados sobre as importações à Receita Federal e à Secretaria de Comércio Exterior para fins de fiscalização e estatística. Além disso, permite que pesquisadores entrem no país com bens científicos como bagagem acompanhada, desde que credenciados. Para o relator, senador Isalci Lucas, do PL do Distrito Federal, o objetivo é dar mais transparência e agilidade ao processo de importação, sem criar exigências desnecessárias ou contrariar outras leis.
1: A Comissão de Segurança Pública aprovou o projeto de lei que inclui os partidos políticos e suas fundações no rol de entidades sujeitas aos mecanismos de controle e fiscalização de lavagem de dinheiro.
2: A proposta quer aumentar a transparência e evitar que recursos de origem criminosa financiem a atividade política no país. Repórter Bruno Lourenço.
6: Os partidos políticos e suas fundações podem passar a ser fiscalizados pelas regras de combate à lavagem de dinheiro. A Comissão de Segurança Pública aprovou a proposta proposta que obriga as legendas registradas no Tribunal Superior Eleitoral a prestar informações sobre movimentações financeiras aos órgãos de controle. A relatora, senadora Ivete da Silveira, do MDB de Santa Catarina, defendeu o endurecimento das regras para garantir a integridade do processo democrático.
7: A experiência recente de investigações de grande repercussão nacional evidenciou que estruturas partidárias podem se tornar canais de circulação e ocultação de valores de origem criminosa, com reflexos diretos sobre a lisura das campanhas e a igualdade de condições entre competidores.
6: O texto dá aos partidos políticos as mesmas obrigações de rastreabilidade financeira já aplicadas a bancos, corretoras e joalherias, entre outras. O projeto baseou-se em propostas da campanha Unidos contra a Corrupção.
1: Muito mais potente que o gás carbônico na retenção de calor na atmosfera, o gás metano é um dos principais responsáveis pelo aquecimento global. Grande parte dessas emissões vem da decomposição de resíduos orgânicos em lixões e aterros, além da agropecuária e de atividades industriais.
2: Para reduzir esse impacto ambiental e transformar parte desses resíduos em energia renovável, a Comissão de Assuntos Econômicos do Senado aprovou a criação do Programa Nacional de Metano Zero. A proposta também incentiva a coleta seletiva e o reaproveitamento de materiais recicláveis e orgânicos. Repórter Márcio Maturana.
8: Para reduzir as emissões de metano, incentivar a coleta seletiva e estimular o reaproveitamento de resíduos recicláveis e orgânicos, a Comissão de Assuntos Econômicos aprovou a criação do Programa Nacional do Metano Zero. O gás é um dos principais responsáveis pelo aquecimento global. A proposta do Metano Zero pretende também estimular tecnologias capazes de transformar resíduos agropecuários, industriais e urbanos em energia renovável. O autor do projeto é o senador Fernando Dueire, do PSD de Pernambuco.
9: Esse projeto, senhor presidente, cria um ambiente de segurança jurídica, de previsibilidade para investimentos. Estimula tecnologias como a biodigestão, a anaeróbica e a recuperação energética de resíduos. Fortalece a participação das cooperativas, mecanismos transparentes de certificação, governança e comercialização de créditos ambientais.
8: O texto segue para a Comissão de Meio Ambiente com emendas do relator, o senador Eduardo Braga, do MDB do Amazonas. Uma delas dá caráter voluntário à certificação de origem metano zero para empreendimentos que comprovarem redução de emissões de gases do efeito estufa.
1: E o Brasil vai ganhar uma Universidade Federal do Esporte. Após a aprovação do Senado, foi sancionada a lei que cria a universidade. A instituição terá sede em Brasília.
2: A universidade vai atuar no ensino, na pesquisa, na extensão e na inovação em ciência do esporte. Repórter Henrique Nascimento.
10: A proposta também prevê a formação de profissionais para áreas como treinamento de atletas, gestão esportiva, políticas públicas, saúde.

0: nossa pátria, mas para além disso, a promoção da cidadania. Nós sabemos o que o esporte fez nas nossas vidas, o quanto o esporte é um braço na saúde, na segurança pública, na educação. Um dos maiores legados que eu trago para a política é o seguinte: na política, infelizmente, a gente não ama todos, como na vida a gente não ama todos, mas eu aprendi no esporte que o meu era o coletivo, a gente tem que se respeitar.
1: Segundo o Ministério da Educação, a previsão é que a universidade comece as aulas em 2027.
2: Com edição de Paula Groba e trabalhos técnicos de Eliseu Caires, o Jornal do Senado fica por aqui. Acompanhe agora as notícias da Câmara dos Deputados. Boa noite.
3: Boa noite e até amanhã.
4: Jornal Câmara dos Deputados. Câmara aprova a criação de Programa Nacional de Combate ao Câncer.
5: Comissão rejeita substituição do dinheiro em espécie por moeda digital.
4: Deputados garantem ressarcimento de violência doméstica pelo agressor.
5: Boa noite. Já está no Senado o projeto aprovado pelas comissões da Câmara que determina o ressarcimento pelo agressor de despesas provocadas por violência doméstica. A repórter Maria Neves tem os detalhes sobre a questão.
6: A Comissão de Constituição e Justiça da Câmara dos Deputados aprovou o projeto que obriga companheiro agressor a ressarcir sozinho os danos causados à mulher vítima de violência doméstica, com a sua parte da divisão dos bens. O objetivo da medida é preservar o patrimônio da mulher. De acordo com o autor da proposta, deputado Jonas Donizete, do PSB de São Paulo, há casos em que agressores condenados pela justiça propõem pagar o ressarcimento dos danos causados à mulher com o patrimônio comum do casal.
7: A aprovação desse projeto é muito importante porque a mulher vítima de violência já é um sofrimento muito grande, sofrimento físico, sofrimento psicológico. E teve uma causa na justiça que a pessoa entrou porque estava tirando o próprio patrimônio dela para fazer aí a reparação da violência. Então esse nosso projeto ele deixa claro que toda reparação que tiver financeira vem do patrimônio do agressor, da pessoa que praticou o ato de agressão, porque é um absurdo, a

0: roteiros violentos. De acordo com Jonas Donizete, a ideia do projeto foi proposta pelo Centro da Rádio Câmara de Brasília, Maria Neves.
1: Ayrton Faleiro, do PT do Pará, cobra a aprovação urgente do projeto de lei que combate a misoginia. Ele argumenta que o Congresso precisa se sintonizar com o sentimento das ruas e com as demandas urgentes da sociedade antes do encerramento do semestre legislativo.
2: Para ilustrar a necessidade inadiável da aprovação da lei, Ayrton Faleiro cita o caso de uma mulher estrangulada pelo marido, encontrada morta com um filho de um ano mamando em seu peito. O congressista pede à Câmara que supere visões conservadoras e aprove a lei contra a misoginia.
3: Justiça.
1: Adriana Ventura, do Novo de São Paulo, denuncia a suposta parcialidade de órgãos de controle que estariam paralisando investigações criminais envolvendo familiares de autoridades do Poder Executivo para evitar impactos no processo eleitoral.
2: Segundo Adriana Ventura, existe um aparelhamento generalizado envolvendo a Procuradoria da República e as cúpulas dos três poderes, resultando no arquivamento de denúncias. Ela cobra a instalação de comissões parlamentares para investigar a situação e colocar um fim à impunidade.
1: Márcio Gerri, do PC do B, contesta a contratação de uma operação de crédito de R$1,3 bilhão entre o governo do Maranhão e o Banco do Brasil. Ele aponta que a liberação dos recursos em ano eleitoral exige transparência sobre a finalidade e o impacto da nova dívida.
2: Márcio Gerri cita a decisão judicial que chegou a suspender o empréstimo, depois liberado pelo Tribunal de Justiça do Maranhão, sem análise de mérito da ação. O parlamentar pede que o Banco do Brasil não compactue com a transação, a fim de preservar o equilíbrio do jogo democrático no Estado.
1: Otone de Paulo, do PSD, critica a atuação de uma promotora do Ministério Público do Rio de Janeiro durante um evento da Associação dos Conselheiros Tutelares do Estado. Ele acredita que a representante do MP desrespeitou a organização ao contestar uma apresentação musical que fazia referência a Deus.
2: Otone de Paulo argumenta que houve intolerância contra as manifestações religiosas. O parlamentar também presta apoio à direção da entidade organizadora e critica a relação entre o Ministério Público e os conselhos tutelares.
3: Segurança Pública.
1: Coronel Crisóstomo, do PR de Rondônia, comemora a criação de uma comissão especial para analisar a proposta que reduz a maioridade penal para 16 anos em casos de crimes graves e hediondos. Na avaliação do legislador, a proposta atende o anseio de 80% da população brasileira.
2: Coronel Crisóstomo defende a redução da maioridade penal por acreditar que a medida vai interromper o aliciamento de menores por facções criminosas. O deputado lembra que, para infrações mais leves, continua valendo o Estatuto da Criança e do Adolescente.
3: Saúde.
1: Os deputados aprovaram a criação de um programa para combate ao câncer. A repórter Paula Bittar acompanhou a votação.
4: A Comissão de Constituição e Justiça da Câmara aprovou uma proposta que prevê a criação do Programa Nacional de Combate ao Câncer e de Assistência a Portadores. A medida busca ampliar a prevenção, o diagnóstico e o tratamento da doença no país. O programa será executado pelo Ministério da Saúde. Entre as prioridades estão realizar campanhas educativas, fazer exames para detecção precoce da doença e ampliar a oferta de tratamento de alta complexidade em todas as regiões do país, com o objetivo de reduzir as desigualdades no acesso aos serviços de saúde. O texto também prevê apoio do poder público à pesquisa científica e à inovação tecnológica voltadas à prevenção, ao controle e ao tratamento do câncer. O relator do projeto, o deputado Átila Lira, do PP do Piauí, considerou a medida conveniente e oportuna.
5: Recursos nós temos leis orçamentárias pela obrigatoriedade com gasto de saúde e com um programa como esse, eu não tenho dúvida que nós vamos ter mais recursos tendo destinado para a gente combater o tratamento e também a prevenção e dar mais estrutura aos nossos hospitais e também às nossas pesquisas para que a gente possa ter mais vacinas, mais drogas e mais estruturas, máquinas e inovações na área do combate ao câncer.
4: A proposta que cria o Programa Nacional de Combate ao Câncer e de Assistência a Portadores já pode seguir direto para o Senado, a menos que haja recurso para votação antes pelo plenário da Câmara. Na Rádio Câmara, de Brasília, Paula Bittar.
3: Comissões.
2: Ismael, do PL de Santa Catarina, pede a criação de uma comissão especial para debater projetos em defesa das comunidades terapêuticas. Ele argumenta que o tema merece mais atenção por envolver entidades que acolhem milhares de jovens em tratamento

0: contra a dependência química.
1: Ismael sustenta que a comissão deve aprimorar a legislação, regulamentar o funcionamento e garantir padrões de qualidade, fiscalização e financiamento das comunidades terapêuticas. Ele também defende a expansão das parcerias com sistemas públicos de saúde e de assistência social.
0: Osmar Terra, do PL do Rio Grande do Sul, condena a autorização de plantio e uso de maconha para fins medicinais no Brasil. Segundo o parlamentar, as autoridades responsáveis pela decisão usurparam a competência do Congresso para legislar em nome do povo sobre o tema.
1: Segundo Osmar Terra, a substância agrava surtos e está associada, em sua avaliação, à maioria das interdições de jovens no país, além de contribuir para o aumento de acidentes fatais no trânsito gaúcho. Ele pede ao Congresso que anule as decisões da Justiça e de órgãos reguladores sobre o tema.
2: Direitos Humanos.
0: Luiz Lima, do Novo do Rio de Janeiro, alerta para o crescimento de mais de 90% no número de moradores de rua no Brasil desde 2022, segundo dados do Cadastro Único. O deputado responsabiliza o governo federal, afirmando que a situação reflete a queda no poder de compra da população.
1: Luiz Lima questiona as explicações apresentadas pelo Ministério do Desenvolvimento e Assistência Social, Família e Combate à Fome, que aponta o desemprego entre as causas do problema, enquanto o próprio Executivo Federal afirma que a taxa de desocupação caiu.
0: Ranieri Paulino, do Republicanos da Paraíba, pede a sanção do projeto que cria a Semana Nacional da Ética e da Cidadania. Segundo o deputado, que é autor da proposta, a iniciativa busca estimular a reflexão sobre respeito e tolerância em contraposição aos discursos de ódio.
1: Ranieri Paulino afirma que o projeto aprovado pelo Congresso incentiva o diálogo em escolas, universidades e órgãos públicos na primeira semana de todo o mês de maio. Ele acredita que as pautas humanitárias estão acima das diferenças partidárias e devem unir o país em torno de propostas positivas.
0: Patrus Ananias, do PT de Minas Gerais, anuncia o relançamento da Frente Parlamentar em defesa da soberania nacional, orientada pelo fortalecimento do Estado Democrático, pela participação social e pela implementação de políticas públicas de inclusão.
1: Coordenador do Grupo Parlamentar, Patrus Ananias defende que um país forte precisa de investimentos na educação e no SUS, com tributação justa e resistência a pressões políticas externas. O legislador defende ainda a união nacional para proteger as riquezas nacionais e a dignidade dos brasileiros.
2: Consumidor.
0: Comissão rejeita a possibilidade de extinção de dinheiro em espécie. A repórter Silvia Munhato explica a questão.
3: A Comissão de Desenvolvimento Econômico da Câmara dos Deputados aprovou o projeto de lei que proíbe a extinção do papel moeda e a substituição dele por moeda digital. Foi rejeitada a proposta que buscava a extinção gradual. A relatora, a deputada Bia Kicis, do PL do Distrito Federal, diz que é importante manter o papel moeda.
4: O papel moeda ainda desempenha função relevante para milhões de brasileiros, especialmente para populações vulneráveis, para cidadãos com limitado acesso a serviços financeiros digitais e para aqueles que habitam em localidades com insuficiente estrutura tecnológica. Ademais, o dinheiro em espécie constitui importante instrumento de liberdade econômica, inclusão financeira e segurança operacional, funcionando como alternativa em situações de falhas tecnológicas, indisponibilidade de sistemas eletrônicos ou interrupções de serviços.
3: A relatora, no entanto, suprimiu o trecho que limitava o acesso do Banco Central aos dados de transações e contas particulares. Outra emenda excluiu a exigência de aprovação do Congresso Nacional, por maioria absoluta, de proposta para extinguir o papel moeda. A proposta que não permite a extinção do dinheiro em espécie ainda será analisada pelas comissões de Finanças e Tributação e de Constituição e Justiça e de Cidadania. Da Rádio Câmara de Brasília, Silvia Munhato.
2: Meio Ambiente.
1: Milton Tato, do PT de São Paulo, coordenador da Frente Ambientalista, critica o esvaziamento do mês do meio ambiente e repudia o retrocesso na pauta ecológica e a aprovação de projetos que enfraquecem a fiscalização, a preservação e o combate ao desmatamento.
0: Milton Tato condena a Câmara por ignorar as 35 propostas de conservação sugeridas pela Frente e pela sociedade civil e por esvaziar o debate sobre o desenvolvimento sustentável, ameaçando a biodiversidade e distanciando o Brasil das metas globais de enfrentamento da crise climática.
2: Relações Exteriores.
1: Tadeu Venere, do PT do Paraná, critica a atuação de parlamentares brasileiros nos Estados Unidos, acusando integrantes da oposição de agir contra os interesses nacionais ao discutir tarifas comerciais. Para o deputado, a postura favorece interesses estrangeiros e prejudica o Brasil.
0: Tadeu Venere acrescenta ainda que integrantes da oposição colocam interesses políticos acima dos interesses nacionais. Na visão do deputado, esse tipo de conduta enfraquece a direita e pode ter consequências políticas e jurídicas.
2: Trabalho.
1: Átila Lins, do PSD do Amazonas, apresentou projeto que cria regras para o auxílio fardamento de policiais militares, bombeiros militares e guardas municipais. O congressista esclarece que a proposta uniformiza e critérios de concessão anual do benefício para evitar disputas judiciais nas corporações.
0: Átila Lins pontua que o texto preserva a autonomia de estados, do Distrito Federal e de municípios na regulamentação das despesas. Ele acrescenta que a proposta prevê pagamento em caso de promoção, quando a mudança de função exige novos padrões, insígnias ou peças do uniforme.
2: Transportes.
1: Pompeu de Matos, do PDT do Rio Grande do Sul, defende dois projetos voltados à proteção dos ciclistas. As propostas, segundo ele, preveem a criação de espaços seguros para bicicletas nas rodovias e o planejamento de vias que garantam mais segurança para quem pedala.
0: Pompeu de Matos também propõe aumentar as penas para motoristas que atropelarem ciclistas após dirigir embriagados, participar de rachas, trafegar em alta velocidade ou fugir sem prestar socorro. Ele explica que as medidas buscam reduzir acidentes e preservar vidas.
1: Merlong Solano, do PT, comemora o início das operações de exportação em grande escala pelo porto de Luiz Correia, no litoral do Piauí. Segundo o deputado, o funcionamento do terminal encerra uma longa espera e amplia a capacidade logística do estado para o escoamento da produção.
0: Merlong Solano acredita que o porto deve reduzir os custos de exportação, além de impulsionar a geração de empregos no Piauí. O parlamentar também destaca a participação do governo estadual e da iniciativa privada na viabilização do empreendimento.
2: Economia.
1: Comissão da Câmara aprova a inclusão da Confederação Nacional do Transporte no Conselho Deliberativo do SEBRAE Nacional. Mais informações com Sofia Peçanha.
5: A Comissão de Indústria, Comércio e Serviços aprovou o projeto que inclui a Confederação Nacional do Transporte no Conselho Deliberativo do SEBRAE Nacional. Atualmente, o Conselho conta com representantes da Confederação Nacional da Agricultura, da Confederação Nacional do Comércio e da Confederação Nacional da Indústria. A medida busca incluir o setor de transportes, que, segundo o deputado Gilmar Tato, do PT de São Paulo, autor do projeto, é um elo vital entre as diversas atividades econômicas, facilitando o escoamento da produção agrícola e industrial, além de viabilizar o comércio e serviços. Apenas em março de 2025, o setor de transporte rodoviário de carga atingiu mais de 20 mil novos CNPJs cadastrados como microempreendedores individuais, sendo o setor com o maior número de pequenos negócios criados de acordo com o levantamento realizado pelo SEBRAE, como ressalta o deputado Guilherme Uchoa, relator na comissão.
6: Além disso, a expressiva participação das microempresas nesse setor reforça a necessidade de inclusão da sua representação no Conselho.
5: O projeto busca reconhecer a importância estratégica do setor de transportes, ampliar a pluralidade de vozes no colegiado e permitir que as demandas específicas do setor sejam devidamente debatidas no âmbito da entidade. O Serviço Brasileiro de Apoio às Micro e Pequenas Empresas, mais conhecido como SEBRAE, é uma entidade privada que promove a competitividade e o desenvolvimento sustentável dos empreendimentos de micro e pequenas empresas. Agora, o projeto que inclui e a Confederação Nacional do Transporte no Conselho Deliberativo do SEBRAE Nacional será analisado pela Comissão de Constituição e Justiça. Da Rádio Câmara de Brasília, Sofia Peçanha.
2: Desenvolvimento Regional.
0: Juliana Cardoso, do PT de São Paulo, condena a prestação dos serviços da Sabesp e denuncia que moradores enfrentam falta de água, ausência de coleta de esgoto e cobranças indevidas. Segundo ela, há comunidades que recebem tarifas de esgoto, mesmo sem contar com rede de coleta.
1: Juliana Cardoso cobra explicações da Sabesp, a revisão das cobranças e mais fiscalização dos serviços. A deputada também pede a ampliação do acesso ao saneamento básico, afirmando que vai continuar acompanhando a situação no estado de São Paulo.
0: Ao prestar contas de seu mandato, Ricardo Maia, do MDB da Bahia, declara que viabilizou a inauguração de uma unidade de pronto atendimento em Ribeira de Pombal e a entrega de veículos para o município de Tucano.
1: Ricardo Maia também ressalta que participou de obras de pavimentação, reformas de escolas e unidades básicas de saúde nos municípios de Heliópolis e Fátima. Ele afirma que os investimentos vão ampliar a infraestrutura e melhorar o atendimento público na região.
0: Ao fazer um balanço das entregas do governo federal em Salvador, Lídice da Mata, do PSB da Bahia, destaca avanços nas áreas de mobilidade e cultura. Entre as ações, a deputada cita o início da operação assistida do VLT e a reinauguração do Teatro Castro Alves.
1: De acordo com Lídice da Mata, os investimentos em infraestrutura e transporte público contribuem para a revitalização urbana da capital baiana. A parlamentar menciona ainda a implantação de uma pista de skate de padrão internacional no subúrbio ferroviário de Salvador.
2: Agricultura.
0: Daniel Almeida, do PCdoB, registra o primeiro festival gastronômico do Aipim, em Entre Rios, na Bahia. Ele acredita que o evento fortalece a agricultura familiar, valoriza as comunidades quilombolas e incentiva a produção derivada da mandioca.
1: Daniel Almeida também celebra a edição de número 73 da Festa dos Vaqueiros do município de Curaçá. Na opinião do deputado, a tradição, além de movimentar a economia local, contribui para preservar a cultura nordestina.
0: Daniel Trzeciak, do PSDB, comemora a reabertura, depois de 16 anos de espera, do Teatro 7 de Abril, em Pelotas, no Rio Grande do Sul. O congressista lembra que o espaço, de 192 anos, é o quarto mais antigo do Brasil e foi tombado pelo Instituto do Patrimônio Histórico e Artístico Nacional.
1: Daniel Trzeciak critica a demora na entrega do Teatro 7 de Abril à população, mas afirma que a casa será fundamental para fomentar a cultura local, valorizar o passado e impulsionar novos investimentos em Pelotas, sua terra natal, que completa 214 anos neste 7 de julho e em todo o estado.
0: Termina agora o Jornal Câmara dos Deputados, produzido pela Rádio Câmara, com trabalhos técnicos de Everson Urani e apresentação de José Carlos Andrade e Márcio Aquilissardi. Uma boa noite para você.
1: Ótima noite para você. A Voz do Brasil volta amanhã.
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0: Passamos a vida em busca da felicidade, procurando o tesouro escondido. Corremos de um lado para o outro esperando descobrir a chave da felicidade. Esperamos que tudo que nos preocupa se resolva num passe de mágica. E achamos que a vida seria tão diferente se pelo menos fôssemos felizes. E assim, uns fogem de casa para ser feliz. Outros fogem para casa em busca da felicidade. Uns se casam pensando em ser feliz. Outros se divorciam para ser feliz. Uns desejam viver sozinhos para ser felizes. Outros desejam possuir uma grande família a fim de ser feliz. Uns fazem viagens caríssimas buscando ser feliz. Analisam roteiros, escolhem os melhores hotéis, os pontos turísticos mais invejados para visitar. Outros trabalham além do normal buscando a felicidade. Fazem horas extras, inventam treinamentos e mais treinamentos para encher sempre mais os seus dias com compromissos profissionais. Uns desejam ser profissionais liberais para comandar a sua própria vida e poder ser feliz. Outros desejam ser empregados para ter a certeza do salário no final do mês e assim poder ser feliz. Outros ainda desejam trabalhar por comissão, assegurando que o seu esforço se transforme em melhor remuneração e assim ser feliz. É uma busca infinita, anos desperdiçados. Nunca a lua está ao alcance da mão. Nunca o fruto está maduro. Nunca o carinho recebido é suficiente. Sombras, lágrimas, nunca estamos satisfeitos. Mas há uma forma melhor de viver. A partir do momento em que decidimos ser feliz, nossa busca da felicidade chegou ao fim. É que percebemos que a felicidade não está na riqueza material, na casa nova, no carro novo, naquela carreira, naquela pessoa. E jamais está à venda. Quando não conseguimos achar satisfação dentro de nós mesmos, é inútil procurar em outra parte. Sempre que dependemos de fatores externos para ter a alegria, estamos fadados à decepção. A felicidade não se encontra nas coisas exteriores. A felicidade consiste na satisfação com o que temos e com o que não temos. Poucas coisas são necessárias para fazer o homem sábio feliz, ao mesmo tempo em que nenhuma fortuna satisfaz a um inconformado. As necessidades de cada um de nós são poucas. Enquanto nós tivermos algo a fazer, alguém para amar, alguma coisa para esperar, seremos felizes. Tenhamos certeza, a única fonte de felicidade está dentro de nós e deve ser repartida. Repartir nossas alegrias é como espalhar perfumes sobre os outros. Sempre algumas gotas acabam caindo sobre nós mesmos. Certeza do amanhã, aproveite hoje para ser feliz. Se chover, seja feliz com a chuva que molha os campos, varre as ruas e limpa a atmosfera. Se fizer sol, aproveite o calor. Se houver flores em seu jardim, aproveite o perfume. Se tudo estiver seco, aproveite para colocar as mãos na terra, plantar sementes e aguardar a floração. Se tiver amigos, aproveite para bater um papo, troque ideias e seja feliz com a felicidade deles. Se não tiver amigos, aproveite para conquistar ao menos um. Aproveite o dia de hoje para ser feliz.
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0: Eita, já são 4:59. O galo já cantou, o café já tá no fogo e a viola começou a tocar. Oh, tá começando o programa que acorda o homem do campo, o trabalhador da cidade, todo mundo que gosta da boa música caipira, hein? É o programa musical sertanejo, com apresentação do Titio Falcão, participação da turma animada Juju e Renan. Então, meu amigo, a partir de agora, aumente o volume do rádio, porque sua manhã fica muito mais animada, hein? Tá começando o programa, o programa musical sertanejo. Bom dia, minha Bahia, bom dia, meu Brasil, bom dia pra você que tá acordado, hein? Bom dia pra você que tá na cama, rola pra lá, vira pra cá. Opa, bom dia. Hoje é quarta-feira, né? Hoje é 8/7/2026. Tá começando o programa musical sertanejo. Bom dia, meus amigos. Bom dia. Já tem gente aqui já, hein? Já tem gente aqui.
1: Ô, Falcão, bom dia, bom dia.
0: Bom dia, Marcelo.
1: Bom dia,
0: Marcelo.
1: Minha esposa Rosa, toda a família dela. Meu pai, minha mãe, Japumerinho, Gelson Preto, Zé Bala, Zé Pintor, Zé da Onça, grande meu amigo Pio da Pilape, Danilo, Guedes, Pé de Pano, Mangangá, toda a galera de Mangangá, pra todos meus amigos vaqueiros, todos meus amigos da região, professora Loura, Paulo, Pão Gordo, toda a galera da Armandúcio, valeu, véio. Fica com Deus, Ivaldo da Rua das Flores, Dona Nilce.
0: Valeu Marcelo, alô Rock da Viola.
2: Bom dia, Falcão.
0: Bom dia, Rock, bom dia.
2: Um bom dia pra você e as crianças aí. E manda um alô pra Fábio lá no Baitaba, pra meu cunhado Buica, pra Pio da Tilápia, pra Pescador Mentiroso, pra Machado dos Teclados e pra o Nobre Cachorrão. Bom dia, Rock da Viola.
0: Tem mais gente aqui? Deixa eu me trazer um pouquinho na abertura do programa. Pera aí que eu ouço todo mundo, viu? Meu amigo Fabiano, alô Fabiano, bom dia. Meu amigo Nego lá no sítio Raio do Sol e Brilho da Lua, bom dia, Nego. Meu amigo Ivo Vaqueiro, alô Ivo, bom dia. Meu amigo Nino, bom dia. Alô Rafael Itabuna, Rafael lá de Itabuna, bom dia. Pera aí que eu chego nas mensagens, tá bom? 5:02, bom dia, minha Bahia, bom dia, meu.

Olha a hora, meu amigo trabalhador, olha a hora, minha amiga dona de casa, 5h05. Bom dia, minha Bahia, bom dia, meu Brasil. Bom dia, quarta-feira, né? Bom dia, bom dia. Opa, nós, Lorena e Rafaela, escravo do amor.

Mari Lorena e Rafaela, 5:09. Vamos acordando, meu amigo trabalhador, acordando, minha amiga dona de casa. Ou, pra quem tá bibiricando um cafezinho, Amargurado, Amargurado é o nome da música, Tião Carreiro e Partinho.

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2: Olha, meu amigo trabalhador, olha a hora, acerte o seu pelo meu, 5:13. Bom dia, minha Bahia, bom dia, meu Brasil. Vamos de Quarto Negro, Leandro Leonardo.

Quarto Negro, Leandro Leonardo, 5 horas e 16 minutos. Bom dia para todos vocês, meus amigos. Bom dia, minha amiga. Bom dia para você que tá fazendo um cafezinho. Bom dia para você que já tá bibiricando um cafezinho quentinho. Ô, coisa boa, né? Ei, só tá bebendo um cafezinho agora quentinho. Aquele é do nosso agrado, bom demais. 5 horas e 16 minutos. 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Alex e equipe agradecem a sua preferência, bichinho. 5 horas e 17 minutos. 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Temperatura momentânea de Piauí, 19 graus. Já não tá fazendo mais frio, né? Tá bom pra dormir, mas não tá fazendo mais frio, né? 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

0: 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Alô, Ivo Vaqueiro.
1: Bom dia, Falcão. Opa, okay, bom Vaqueiro. Dia, mandar um alô aí pra Thiago ali. Tiago Boiadeiro, toda a família dele,
0: seu Osvaldo,
1: Reinaldo Magalhães, pastor Alcide, Paciência, Quinho, Manuel ali no Santa Rita, Cormim, mandar um alô pra Fábio lá no Guaitaba, seu Diarone, mandar um alô pra Marco ali no Coqueira Alegre, fazenda Coqueira Alegre, mandar um alô pra Adriano lá em Acaraci. Pocão, toca uma música aí de Chico Rei Paraná aí, qualquer um aí. Valeu, Pocão, bom dia.
0: Trem bom. Marcos não tá lá fazendo a Fênix mais não, acho que ele saiu. Acho que ele tá trabalhando agora com caminhão boiadeiro. Acho que é, hein? Valeu, meu velho, abraço, bom dia pra você, meu amigo. Rafael, lá de Itabuna, bom dia, Rafael, bom dia. 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Clássico da música sertaneja. Olha a hora, meninos. Olha a hora, crianças. 5:22.
2: Bom dia, Titio Falcão.
0: Bom dia, Juju.
2: Bom dia, Titio Falcão.
0: Bom dia,
2: Falcão.
0: Bom dia, meu rei. João Medeiro e Marciano. Meu amor ainda é tudo.
3: Prazer.
0: Eu cresci ouvindo isso, hein?
3: Você.
0: Ô, trembão.

0: Aí, os homens dele marciano, que música bonita, né? 5h23. 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Um abraço aí pra Glorinha, alô Glorinha, alô Glorinha, alô doutor Sandro, bom dia pra vocês.
1: Titio Falcão já tá na hora de ir pra escola.
0: Daqui a pouquinho, 6h é logo ali.
1: Titio Falcão já tá na hora de ir pra escola.
0: Opa, daqui a pouquinho também já estamos no meio da semana, né? É, rapaz, logo lá que é folga mais uma vez. Olha, bom dia, Falcão. Bom dia, meu amigo negro do Sítio Raio do Sol, Brilho da Lua. Alô, Helenise Brandão. Olha o trio de Helenise ali, ó. Oh, bicho arretado.
2: 9 minutos. O Galo já cantou, o café já tá no fogo.
0: Valeu, Helenise Brandão. Um abraço, bom dia pra você. Alô, Jaime Brandão. Alô, Jaime, bom dia. Aí no ACM. Bom dia pra todos vocês do ACM, viu? Sinto falta da participação de vocês do ACM aqui, viu? Sinto falta. Olha, bom dia, Falcão, estou ouvindo aqui. Aqui é Fabiano, alô Fabiano, bom dia, meu velho, bom dia, bom dia.
3: Bom dia, meu amigo.
0: Bom dia,
3: Falcão,
0: meu amigão.
3: Eu adoto da Fazenda Falcão. Bom Sossego.
0: Bom dia.
3: O Falcão, esse programa sertanejo, seu musical sertanejo é o melhor que existe.
0: Rapaz,
3: nunca
0: obrigado.
3: Pare com ele, não, viu? Esse programa é o melhor.
0: Rapaz, muito obrigado.
3: Falcão. Gostar de Copa do Mundo é igual a Argentina, você viu ontem?
0: Rapaz, que espetacular.
3: O Falcão, você toca uma música sertaneja e você mesmo escolhe raiz, tá bem boa aí pra nós.
0: Opa.
3: Alô, fica com Deus.
0: Música sertaneja dá bem boa. Brasil, país, rapaz, vou te falar, viu? País chibata, rapaz. Agora dizer também que a Argentina não pegou um time da prateleira de cima não, viu? É, do top 10, a Argentina não pegou ainda, né? Tá passando aperto, tá? Mas não pegou um time do top 10 ainda não, tá bom? Valeu, Adalto, um abraço, um bom dia pra você, meu irmão, muito obrigado pela moral. Ontem a Colômbia também se despediu, só tem Argentina agora, né, do nosso continente, só tem Argentina, rapaz. O Brasil faltou, foi vergonha na cara, perdeu pra uma seleção que não tem tradição, seleção que tava fora da Copa mais de 20 anos, né? Que vergonha. 5h30. Essa música tá pela metade, rapaz.
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0: Que é isso?
4: Isso chega.
0: Ah, tem que procurar essa música, que baixar ela toda. Opa, nós, Joaquim Manuel Boate Azul. Alô, meu amigo Adalto, essa música te faz recordar alguma coisa? Oh, trem bom.

0: O trem é tarde, bom de ouvir, 5:36, meus amigos, o Boi Gordo pelo CPEA. Ah, o Boi Gordo atingiu aí R$326,60. Teve uma leve alta, né, de 0,05%. Já acumulou uma queda no mês de menos 2,91%. Olha que tá no início do mês, né? Tá no início do mês. O cacau, meus amigos, o cacau, segundo o mercado do cacau, permanece essa referência da Bahia, viu? R$350, arroba, vendeu o cacau ontem. Vendo cacau hoje, hein? Olha, o sistema FAEB não disponibiliza o preço do cacau em Ipiaú, mas disponibiliza no Estilhéu de Itabuna. Tá em R$330 a roupa. Como aqui na cidade, as empresas gostam de comprar pelo mercado cacau, tá na hora. R$350 a roupa. Essa é a referência da Bahia, viu? Essa é a referência da Bahia, tá bom? Se você, de repente, me ouve aí, esse dia o pessoal agitando, porque o pessoal não compra nesse valor, por exemplo, porque tá tentando lucrar mais em cima do seu produto, viu? Porque a referência é essa, R$350, arroba, tá bom? A referência é pra toda a Bahia, beleza? Bom, deixa eu ver quem tá por aqui, meu amigo Falco. Alô, meu amigo, quero pedir desculpa a meu amigo Zé Bala. Esse dia me passei de passar seu áudio, Zé Bala. Eu vi o áudio e acabei me passando. Desculpa, viu, meu velho?
1: Zé Bala.
0: Oh,
1: é um alô aí,
0: Zé Bala.
1: Mangangá. Alô pra Gerson Japumerinho. Alô pra Vardão na Fazenda de Ronaldo Magalhães. Um alô pra Aguinaldo Raqueiro e João Cileiro. Pra Marcelo da Fegan, pra Papil da Pilápria. E pra todos, pra Pé de Pano, valeu.
0: Valeu, meu velho. Olha, bom dia, Falcão. Bom dia pra todos os seus ouvintes. Falcão, passa aí, Chitãozinho, Chororó. Ofereça aí pra Juju, pra Renan, Zé Pedreiro, Ivo Vaqueiro, Carraia, sua esposa, Gil Vaqueiro, Pescador Mentiroso e todos os seus ouvintes. Aqui é o Coxa. Alô, Coxa. Um abraço, bom dia pra você, meu amigo Coxa. Aí João Paulo e Daniel, alguém, música bonita, Glorinha tá acordada, alô Glorinha, Glorinha do Licor Saboroso, Licor Saboroso da Glorinha o ano todo, hein? Bom dia, Glorinha. 5:39, bom dia, minha Bahia, bom dia, meu Brasil.

0: Linda música. São Paulo e Daniel Alguém. Manda um abraço, bom dia pra meu amigo Renan, lá de Acaraci. Alô, meu amigo Renan. Deve estar por aqui na cidade, né? Meninos, manda um beijo aí pra Renan. Manda um beijo pra Renan.
1: Um beijo pra você.
0: Ele tá ligado, tá por aqui na cidade, hein?
1: Um beijo pra você.
0: Agora, Renan, manda aí um abraço pra Renan.
2: Oi, meu amigo. Eu tava com saudade de você.
0: Ele tava ligado, ele falou boa música. Bom dia, Falco. Bom dia, Renan. Deve estar por aqui. Deve estar por aqui, acreditando os parentes, ele que tá lá em Acaraci. Pra nós, 5 horas 42 minutos, meus amigos, cuidado, cuidado, principalmente pra você, mulher, hein? Na verdade, o cuidado vai pra todo mundo, porque uma mulher morre após sofrer choque elétrico ao tocar em tomada com o corpo molhado. Isso aconteceu aqui na Bahia, viu, meus amigos? Uma mulher de 33 anos, ela morreu após receber uma descarga elétrica. Isso aconteceu na segunda-feira, na cidade de Pinhão do Bonfim, tá bom? O acidente aconteceu depois que a vítima tocou em uma tomada enquanto estava com o corpo molhado, hein? Pois é, então muito cuidado aí, viu, gente? De repente você tá lavando roupa, essa mulher tava lavando roupa, tá bom? E acabou tocando em uma tomada, principalmente tem algumas casas que tem um bocado de armengue, né? Então, a mulher infelizmente perdeu a sua vida, a mulher de 33 anos, a mulher lá da cidade de Senhor do Bonfim. Triste essa informação, né? A gente amanhece o dia, não sabe se anoitece. Realmente é muito triste. 5 horas 43 minutos. Anotou o preço do cacau? O mercado do cacau aponta que o cacau na Bahia R$350. Arroba.
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0: Ah, rapaz, Renata. Ele falou que tá em a cara a si mesmo, hein? Parabéns pelo belo programa, valeu, Renan, obrigado pela moral, meu irmão, obrigado pela moral. A Renan é das antigas, trabalhamos juntos aí nas prestadoras de serviço aí pra Coel, valeu, meu. Hoje a Renan é fazendeiro, vai. Hoje a Renan é fazendeiro. 5 horas 44 minutos do oferecimento de Ciência ao Lanche, Torre Jesus Cristo Salva, os salgados mais gostosos da Bahia, que come uma vez fica afiado. 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Alô, fim do lanche, bom dia sim. 5 horas 44 minutos. 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Alex e a equipe agradece a sua preferência.
3: Deixou todas as
0: 5 horas 45 minutos. Bom dia, meninos.
1: Bom dia, Titio Falcão.
0: Bom dia, Juju.
2: Bom dia, Titio Falcão.
0: Bom dia,
2: Falcão.
0: Bom dia, meu rei.
1: Titio Falcão já tá na escola.
0: Tá quase na hora. Tá tudo escuro, mas tá quase na hora, né? Daqui a pouquinho dá 6 horas.
2: Titio Falcão já tá na hora de ir pra escola.
0: Opa, depois de 15 dias de folga, né? Ele retornou ontem. Vamos estudar, vamos estudar. O caminho aí. O caminho do sucesso é aí, tá bom? Tudo que você aprende, ninguém pode tirar de você, tá bom? 5 horas 45 minutos. 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Olha aqui no WhatsApp ligeirinho. Cadê aqui? Aqui, meu amigo Jair. Alô, meu amigo Jair.
4: Bom dia, Falco.
0: Bom dia, meu irmão.
4: Que Deus te dê um bom dia.
0: Opa!
4: Então, mandar um alô pra minha esposa aí, uma Juju, Renan, Maverick. E todos os seus ouvintes. Faça uma música aí de Milionário José Rico. O Senhor lhe deu um dia de paz e muita saúde.
0: Ô, meu irmão, tudo que você desejar pra mim, eu desejo pra você em dobro.
5: Bom dia, Falcão. Oh,
0: Glorinha.
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0: Bom dia, Glorinha, bom dia, Glorinha. 5:49. Fruto rústico e sistemático.

0: minuto.
1: Vocês não ouviram essa voz aí, esse vozeirão? Do João Carreiro e Capataz? A primeira voz, João Carreiro, ele faleceu. Ele faleceu aos 41 anos em 2024. Ele foi fazer um procedimento cardíaco, uma cirurgia do coração. E acabou tendo complicações. E acabou falecendo com toda a saúde, rapaz. Ele fez um vídeo antes. Antes dele fez o vídeo com maior alegria, dizendo que ia passar por essa, mas infelizmente o João Carreiro acabou falecendo. 5:52, bom dia minha Bahia, bom dia meu Brasil, olha, bom dia Falcão, é Nildes de Córrego de Pedras, gostaria de ouvir uma música de Rick Renner, Pai e Filho, oferecer para todos, todos que gostam dessa música. Bom dia dona Nildes lá em Córrego de Pedras, bom dia minha amiga. Olha, preço do cacau, manda aí um alô pra todos em Itapiranga. É Itapiranga? Errado aí não, Itapiranga.
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1: Fazenda Mundial, manda um abraço pro pessoal lá na Fazenda Mundial, hein? Deve ser Itapirama, rapaz. Deve ser Itapirama. Quem é ali, hein? É, mas deve ser Itapirama.
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1: Um abraço aí pra dona Dinalva lá na Fazenda Policéia. Alô, dona Dinalva, bom dia. Alô, seu Melânio, bom dia pra vocês aí na Fazenda Policéia. Fica aí próximo a Itapirama, né? Bom dia, bom dia. Olha, oi, Falco, é Loura, passando aí pra dar um alô aí pra dona Lourdes, aí na Rua da Granja, pra Marcelo, pra Rosa, pra Pio, pra Antônio Gordo, Fábio de Ubaitaba, pastor Alcides, na região dos bois, pra Neto e dona Delda e todos os vizinhos. Bom dia, professora Loura, bom dia, professora Loura.
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1: Meu amigo Jorge Bush lá em Santa Terezinha. Alô, Jorge Bush, bom dia, Jorge. Meu amigo Paulo aqui, ó.
3: Bom dia, meu amigo Falcão. Bom dia, meu irmão. Que Deus lhe dê um ótimo dia.
1: Pra você também.
3: Uma ótima quarta-feira. Que você continua fazendo esse programa líder.
1: Oh, e audiência. Obrigado, meu irmão. Obrigado, meu irmão.
3: Quero que você toque uma música aí, cara. De Daniel. Eu e. Que eu falo pra todos os seus ouvintes. Em geral. Principalmente na Irmã Dulce. Pra dona Ana e Gilson. Josuel. Adeilson. A todos os seus ouvintes.

0: pra nós, é até pra cortar o coração. A mulher quando vai embora, esquece essa peça em casa aí, já é pra matar o cara de raiva, né? Oh, calcinha preta, essa é de matar, hein? Aí é o João do Carro e Boiadeiro.
1: O nosso...
0: Eita, nós.

0: Aí eu calmo, meu filho. Não tem outra escapatória, só tem uma coisa a fazer aí, né? Só tem uma coisa a fazer. A mulher vai embora, esquece. Esquece a calcinha preta.
1: Fala com esse, tio Falcão.
0: A música. 5:58, mais uma música de Milionário Zé Rico. Essa é bonita, hein, amigo? Eita, nós.

0: Bota boa, Milionário Zé Rico, o nome da música. Amigo, agora quero que você pare o que está fazendo, tá bom? E a gente vai conversar com Deus. Gente, lembre-se de conversar com Deus nos bons momentos. Aquele momento que você está bem na vida. Tem gente que só lembra de Deus nos piores momentos da vida, né? Pois é, a todo momento eu estou conversando com Deus, sabia? Eu sou um pecador, eu sei disso. Mas a todo momento eu estou agradecendo a Deus por tudo. 6 horas.
1: Pai nosso que estais no céu, santificado seja o vosso nome. Venha a nós o vosso reino. Seja feita a vossa vontade, assim na terra como no céu. O pão nosso de cada dia nos dai hoje. Perdoai as nossas ofensas, assim como nós perdoamos a quem nos tem ofendido. E não nos deixeis cair em tentação, mas livrai-nos do mal.

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4: O agir de Deus é lindo, na vida de quem é fiel.
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0: hora, meu amigo trabalhador, olha a hora, minha amiga dona de casa, alô, e a Bahia Caipira, alô, meu Brasil sertanejo, tá na hora de levantar, meus amigos, tá na hora de pular na cama, tá na hora de acertar o seu relógio pelo meu Roscoff.
1: Titi Falcão, fala a hora, hein?
0: 5:07.
1: Bom dia, Titi Falcão.
0: Bom dia, Juju, bom dia.
2: Bom dia, Titi Falcão.
0: Bom dia, meu rei.
1: Titi Falcão já tá na hora de ir pra escola.
0: Já tá na hora, tá na hora.
2: Titi Falcão já tá na hora de ir pra escola.
0: Tá na hora, meninos.
2: Titi Falcão, o café já tá pronto.
0: Opa, bebida e cá, um cafezinho agora é bom demais da conta, né, senhor? Ei, trem retardo de bom, bom dia, minha Bahia, bom dia, meu Brasil.
3: Bom dia, Falcão.
0: Ô, Tony.
3: Bom dia, Ju.
0: Bom dia.
3: Bom dia,
1: um beijo pra você.
3: Por favor, passa a moda aí de Barreirito. Cadeira, amiga. É Tony, Paulo. Então.
0: Ô, meu pessoa, amigo Tony, Tônio Gari, um não, abraço.
3: Deu da geladeira e tem da Saracu.
0: Valeu, Tônio Gari, Tônio Gari aí de Getaona. Um abraço aí pra todos os garis, viu? Manda um abraço aí também pra minha amiga Val Gari. Alô, Val Gari, bom dia, Val. Bom dia pra todos os garis. Bom dia pra rapaziada aí do carro, acho que é 007, né? O carro que coleta o Papa Tudo, que passa ali na Rua do Campinho. Um abraço pra vocês aí, viu? Um abraço aí pra Pablo. Pablo é o motorista. O bicho é fã de Pablo. Bicho é apaixonado por Pablo. Um abraço pra aquela galera ali, viu? Olha, manda um alô pra Ticiane da Jaldo Reis. Bom dia, ela voltou, Ticiane. Bom dia, Ticiane, bom dia. 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Passo da Rabelo e fale que foi eu que mandei, hein? Meu amigo João Carlos. Caba bom, João Carlos ali, ó. Caba bom direito. Eu dou valor o cidadão quando é direito, viu? Vou te falar. Agora, o cidadão quando é safado, que não gosta de pagar, que compra e não paga, eu não gosto, não. Esse daí não tem moral, não. Comigo, não. Pode ter moral com outra pessoa. O camarada comprou um perfume aqui de uma mulher que tá vendendo, comprou uma roupa de uma pessoa que tá vendendo e não paga. Meu amigo, esse cama aí não tem que ter moral, não, porque o homem que é homem tem que andar direito. Se você não tem o dinheiro, chegue pra pessoa e fale: ó, aguenta um pouquinho aí que eu vou pagar, mas agora tô sem dinheiro. O homem tem que ser assim. É, 6:11. Bom, já falei de Ciência ao Lanche, falei da Agrocampo. 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Não se esquenta de pedir o gás e fale que foi eu que mandei, rapaz, não tenha vergonha não. E eu pode falar, rapaz, quem mandou aqui foi o Falcão, viu? Ó, 6:12, olha, atenção, vende aqui uma casa, hein? Na verdade eu tenho duas casas vendendo, né? Tem uma casa no bairro São José Operário, é, uma casa no valor de 75 mil. Coisa que você não acha um terreno de 30 mil. Você não acha um terreno de 30 mil nessa região? Não vai achar. É, vende uma casa aí no bairro São José Operário. Casa precisa de uma reforma, precisa de uma reforma, botar o piso, uma cerâmicazinha, pronto, você vai morar de boa, tá bom? E vende-se uma casa também aí no Japumirim. Aí na rua, no bairro Fernando Neves, na rua principal aí, tá bom? Próxima escola Maria Moreira, próximo aí o quiosque do Nanico. Então tá casa vendendo aí também, tá bom? Tem mais outra casa vendendo, Paulo. Valeu a memória aqui agora, mas tem uma outra casa vendendo aí, tá bom? Bom, manda um abraço aí pro meu amigo Tônio lá em Biratai. Alô, Tônio! Um abraço pra você, Tônio. Tá cuidando aí dos pássaros, né? Um abraço, meu amigão. Tudo de bom pra você, meu amigo Tônio. Olha, bom dia, Falco. Aqui é Val, da Vila Esperança. Por gentileza, toca música Não Aprendi a Dizer Adeus com Leandro Leonardo. Alô, Val. Bom dia, Val. É Val Gari. Um abraço, Val. Bom dia. Fala em gari, manda um abraço. Tem um gari feio danado aí, rapaz. Olha o nome dele, rapaz. Parece um sapo. Oh, rapaz, esqueci. Ele é muito feio. Oh, rapaz, esqueci o nome daquele gari feio danado. Ô, bicho feio danado. Deixa eu ver se eu lembro o nome dele aqui, viu? É o mais feio que tem aí. Tem um voz buguelado. Tem um voz buguelado. O nome tá vindo aqui, ó, na cabeça. Deixa eu ver se eu lembro.
4: Bom dia, Falcão. Aqui é Terra Seca.
0: Oh, da cuidado.
4: Manda lá ir pra Cal.
0: É.
4: Tonha, dos Parafés da Boa Paz. A minha irmã, Jaine, tá procurando um amor, viu?
0: Jaine?
4: Tá procurando um marido. Ixi. A minha irmã, Jaine. Passa músicas pra ela aí. Pra fogozão aqui da Canaã da Boa Paz, viu? Toda rapaziada aqui da Boa Paz. Da Canaã. Alô, Pacão, então é Jaine. Tá procurando aí
0: Jaine.
4: Um esposo.
0: Ela tem quantos filhos? Jaine tem quantos filhos? É, qual a idade dela? Ah, mas não é assim qualquer um não, é que a mulher também não pode querer qualquer um não, né? A mulher não pode... Pô, o nome do gari tá vindo aqui na minha cabeça, rapaz. Eu tô esquecendo o nome daquele... Ô, bicho feio dando aquele garinho. Olha, bom dia, meu amigo. Hoje é aniversário de Maria Senhora, aí no bairro Novo. Também aniversário, também de Val. Val da Catraca. Ah, é doutor Val, rapaz. Doutor Val, Jesus te ama. Ali o Joel, é doutor Val, não chama Val da Catraca não, doutor Val. Pô, rapaz, o nome do gari é, pô, é o gari mais feio que tem aí, pô, da cidade. Ô, rapaz, o bicho tem um voz tufado pra fora. Ô, bicho feio danado, tu é duro.
5: Bom dia, Falcão Corrêa.
0: Opa, bom dia, Tássio.
5: Vou mandar um alô aí pra Tailo, Gael e Maju. Mandar um alô também pra Corne, Zé Caçoso aqui. Mandar um alô pra seu Zé. E pergunta a tiazinha aí, se seu Zé vai, ou como
6: esse
5: é que tá ele?
6: Não vai nem empurrando.
5: Ele tá meio assim, meio decadente. Aí pergunta a tiazinha aí se ele vai.
6: Não vai nem empurrando.
5: Deus abençoe, nosso dia, Falcão.
0: Valeu.
5: Deus abençoe. Um
7: homem novo, né?
0: É.
7: O rapaz novo tá assim com uma feição derrubada.
0: Tá mesmo.
7: Não tem como dar uma série dele, não?
0: É, precisa.
7: Dá uma carreirinha aí, Rorró.
0: Manda ele dar uma carreirinha. Ó, quem tá por aqui, meu amigo Garotinho da Montana.
7: Ei, dá uma carreirinha, Jovem.
0: Ô, Garotinho, você também não tá assim não, né, Garotinho da Montana?
8: Bom dia, Falcão. Bom dia, meu amigo.
0: Bom dia aí, Garotinho.
8: Manda um alô aí pra Fazenda São José, pra Rodrigo, a esposa de Rodrigo e Prego. Agradecer o Domingão que a gente passou junto com o jogo aí, da seleção, Garotinho.
0: A seleção safada.
8: Nos classificamos, mas a vida é assim
0: a
8: mesmo.
0: A seleção chibuna.
8: Vida que segue. Manda uma música aí, Raiz,
0: é
8: sertaneja pra nós, Falcão, e essa galera aí da Fazenda aí, que te dá muita audiência aí, ouve direto seu programa aí, a região.
0: Um abraço. Pra nós, Garotinho.
8: Bom dia pra nós. É o Garotinho da Montana, pra não esquecer, viu, garoto?
0: Aí, Garotinho da Montana. Valeu, Garotinho. Um abraço, bom dia pra você, meu irmão. Olha, bom dia, meu brother. Bom dia, velho Cabeção. Bom dia, Cabeção.
9: Bom dia, Falcão. Bom dia, Juju.
0: Bom dia, meu velho.
9: Bom dia pra minha mãe, Nelci. Pra Buica em Travessão. Pra Léo, pra Roco da Viola. Pastor Alcide, Pio da Tilápia. Aí, o Vaqueiro, pra Babão, pra Tubaína. Balta Peceiro, professora Loura e seu esposo Paulo, para todos os ouvintes. Valeu, Falcão, forte abraço.
0: Valeu, meu irmão, abraço, bom dia para você, meu amigo. Rapaz, ninguém vai me lembrar o nome do gari, rapaz. Esqueci o nome dele, o mais feio que tem aí, rapaz.
10: Bom dia.
0: Bom dia, Ron.
10: Bom dia, meu amigo Falco. Bom dia,
0: meu irmão. Juju,
10: bom dia, Renan. Passou ao seio de nosso amigo Tubaína e o nosso amigo Léo do Frango, né? Falcão, manda um grande abraço aí pro nosso amigo Sui, o popular Costela de Formiga, que tá na sintonia aqui também, viu? Cunhido também tá mandando um grande abraço aí, viu, Falcão? Um grande abraço
0: costela
10: aí.
0: Costela de Formiga. E passou a música de
10: João Paulo e Daniel aí. Valeu, Falcão. Bom dia, garoto.
0: Costela de Formiga, tá doido. Alô, doutor Vão aqui, ó. Doutor Vão, olha, bom dia, meu irmão. Mais um ano de vida. Alô, doutor Vão. Um abraço, meu irmão. Muita saúde e muita paz, viu? Doutor Vão. Do grande doutor Vão. Quem resolve é doutor Vão. Se doutor Vão não resolver, já foi. Olha, bom dia. Bom dia, Falcão. Quanto tempo, hein? Você tá assumindo, tá abandonando, hein? É, cadê? É, eu acordo e vou fazer a minha oração. É, e acabo não ligando o rádio. Aqui a gente faz oração também, né? Acabo ligando o rádio depois que começa o jornal, né? É, ligo o rádio depois que começa o jornal. Estou sempre ligado. Não, desligo o rádio, só desligo depois do jornal. Estou sempre ligadinha na nova, tá bom? Como é que você está, meu amigo? Eu tô bem, Renan, Juju, tá, a família tá tudo em paz, viu? Que o Senhor nos dê aí um dia de paz. Tá certo? Valeu, Landa Alves. Vou cuidar das crianças. Daqui a pouco tem que ir pra escola, né? Arthur e Bernardo, bom dia, Landa Alves. Bom dia pra você, bom dia pra Arthur e bom dia pra Bernardo, tá bom?
11: Fala, Falcão.
0: A música, né,
11: bom dia, aqui é o Edu, tô ligadinho aí, viu? Música certa mesmo, manda um alô pra gente aqui no nosso MK13. Estou sintonizado, um alô pra Balta Pesseira, viu?
0: Valeu.
11: Estou sempre na sintonia aí, meu brother.
0: Valeu, Edu.
11: Bom dia, daqui na quarta-feira.
0: Olha, bom dia, amigão. Um alô aí pra Zói de Gato. É, e também pra Fera. E é Nilton da F4000. Bom dia, Nilson. Tá de Nilson, abraço, bom dia pra você. Bom dia pra Nova Cosmético. Alô, Nova. Bom dia, Nova. Quer comprar um perfume aí, hein? Uma loção hidratante é Nova Cosmético aí, viu, meu amigo? Nova Cosmético. Um abraço, Nova. Bom dia pra você, minha amiga. Um abraço aí pra meu amigo pra Cal, lá em Uberaba. Alô, Cal, bom dia, Cal. A paixão detona em meu peito. 3:19.

0: Eita, nós, 6 horas, 22 minutos. O nome do gari é Abel, rapaz. Abel Gari, rapaz. Ninguém me ajudou, eu mesmo lembrei.
1: Não vai não.
0: Abel Gari.
1: Ele não vai não.
0: Ei, Abel.
2: Morreu, já era. Tem que tomar viagem.
0: É o gari mais feio aqui da cidade. Grande Abel, viu? Mais vi Abel, hein? Valeu, Abel, bom dia. Olha, bom dia, meu nobre. Manda aí o contato. Manda o contato dessa casa pra mim. Valeu, meu velho Mangangá.
3: Seja bem-vindo nessa...
0: Oh, casa de caboclo, bom dia, Fal. Abençoado seja o nosso dia, Fal. Por gentileza, pergunta aí se Sil vai, se Sil... Se ele tá vivo. Ah, não, não vai não. Se tá vivo, Ave Maria. Poxa, claro. Pra ele me dar um grito. Ô, Sil, dá um grito, Ninho. Aí dá um grito, aí Gideon vai e não gosta, e aí... Acaba gritando minha esposa aí, rapaz. Pois ele perdeu o celular no São Pedro de Itaúna. Vai de novo, filho. Vai de novo. Dançar, descer até embaixo. Vai, filho. Manda um alô pra Juju e pra Renan, pra Lucas e Cauê. Tenha um ótimo dia, Helene Xavier. Vai de novo, filho. Perdeu o celular e agora lascou. É melhor do que perder o anel, né, filho? Melhor, se você perder o anel, aí é problema. É o anel de casado, né? A chamada aliança.

Henrique Rene, casa de caboclo. Manda um abraço aí pra Risadinha 47. Rapaz, Risadinha veio de lá da zona rural de Aiquara, veio me conhecer, veio conhecer o Zé Souza. Mas Gênio Souza não tava por aqui, a gente gravou logo um vídeo, esse vídeo já tá pocado aí na internet já. Risadinha 47, ela pediu, olha, fala pro povo aí me seguir, viu? Só procurar aí nas redes sociais, no Instagram, que coloca Risadinha 47. Risadinha, tem vários vídeos engraçados, viu, gente? Grava ela e o Cabeça Branca. Cabeça Branca é o coroa dela, viu? É o coroa dela, viu? Alô, Risadinha 47.

Um abraço, hein? Dizer que foi um prazer. Tá bom gravar aquele vídeo com você ontem aqui na Nova FM. Um abraço, risadinha. Quando o Gênio chegar, eu dou um recado, tá bom? Aí a próxima vítima, Gian Giovanni. Essa quem pediu foi a Dandara. E ela fica cobrando, viu? Vai.

0: Opa, nós, Jean Giovanni, a próxima vítima. Já estão 3 horas e 29 minutos e assim sendo, nós vamos findando o programa de hoje com a plena certeza e convicção de que comecei. Estou finalizando o programa de hoje e a mesma certeza e convicção de que Deus poderá voltar a qualquer instante. Assim eu confio, respeitando a opinião de vocês. Meninos!
1: Tchau, tchau. Um
0: tchau,
1: beijo.
0: Juju.
1: Tchau, um beijo. Até amanhã, se Deus
0: tchau,
1: permitir.
0: Tchau, meu rei. Olha, bom dia, Falco e as crianças. Estamos ligados. O Falco, quero... Cadê aqui? Quero o que, menino? É, não entendi essa palavra aí, não. Aí na programação há uma vaga na Roma. Ah, rapaz, eu respondi tua esposa. Só que na hora do programa, aqui no programa de Celso, eu acabei me passando de responder a última mensagem dela. Pede pra ela me chamar de novo, viu? Pede pra ela me chamar de novo, tá bom? Pra gente acertar tudo direitinho. E aí até eu também vou pra Bom Jesus da Lapa, que eu nunca fui. Viu, meu irmão? Pede pra ela me chamar aí, tá bom? 6 horas e 30 minutos, tô indo embora, hein? Tô indo embora, a Jennifer já tá por aqui. É, risadinha, já deu um recado pra Jenny, viu? Já deu um recado pra Jenny, você saiu da zona rural de Aiquara pra vir conhecê-lo, mas ele não tava aqui. Ele é muito roeiro, viu, risadinha? O Jenny é muito roeiro. Viu? Vai encontrar ele, meu amigo. É um trabalho danado. 6 horas e 30 minutos. Tchau, tchau, gente.

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0: Agora são 6:36. Bom dia, hoje quarta-feira, dia 8 de julho de 2026. Estamos começando mais uma edição do Jornal da Manhã. Vamos conferir as manchetes que serão destaques no programa de hoje.
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0: Em Jequié, câmeras registram execução de adolescente dentro de Lava Jato, no centro da cidade. Itumerá, empresário morre após carro cair de ponte e ficar submerso no rio. Idoso morre após ser agredido no centro de abastecimento de Feira de Santana. Dois homens são assassinados na madrugada de ontem na cidade de Jaguaquara. Ministério Público instaura um inquérito para investigar vereador de Vitória da Conquista por suspeita de rachadinha. Polícia Civil prende suspeito de mandar matar homem por disputa de terras em Maraú. Fala ao vivo no Jornal da Manhã, Marcel, empresário piauense. Essas e outras informações, a sua participação em nosso zap 88068468. Está no ar, mais uma edição do Jornal da Manhã.

0: Agora são 6h38, vamos trazer nosso amigo Falcão com a previsão do tempo, a cotação agrícola, o preço do boi gordo, as informações que ele traz aqui todas as manhãs. E aí, compadre Foster, bom dia.
1: Fala, Gênio, grande abraço, bom dia pra você, bom dia pra todos que estão em casa e um bom dia pras crianças, todo mundo já acordado tomando aquele cafezinho gostoso quente, claro, e godelando o café dos, ou seja, godelando o perfume dos pais, né? O perfumezinho do pai, um perfumezinho diferente é bacana. Vamos à previsão do tempo, vamos lá.
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1: O clima tempo informa que o sol nasceu às 6h04. Está previsto aí para o pôr do sol às 17h23. Hoje sol com algumas nuvens e névoa. Névoa que ele fala é neblina, né? Névoa amanhecer. À noite poucas nuvens. Clima tempo está dizendo que não chove. Temperatura varia, a mínima 17, a máxima 28 graus. E é o que aponta o clima tempo.
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1: Bom, o boi gordo pelo CPEA, que é a referência nacional, atingiu R$326,60. Teve uma leve alta, mas acumula uma queda no mês de menos 2,91%, é o que aponta o CPEA, tá bom? Bom, o mercado do cacau informa que o cacau na Bahia, R$350, arroba. Mercado do cacau, gente, para vocês que reclamam, ah, porque a gente compra pelo mercado do cacau, pronto. 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

0: Valeu, Falco. Começando aqui mais uma edição do Jornal da Manhã, nesta quarta-feira, rapaz. Olha, você que tá aí, daqui a pouco nós vamos conversar com o empresário Marcel. Você conhece o Marcel, meu amigo Falco?
1: Conheço, sim.
0: Conhece, né? E piauense aqui.
1: Empresário
0: aqui. Empresário aqui da cidade. Ele trabalha no ramo de marketing da cidade de Piauí. Entendeu? Aqui na cidade de Piauí, na região também.
1: Daqui a pouco. O marketing também da prefeitura de Itajubá, né?
0: Ele faz o marketing também institucional de algumas prefeituras aqui da nossa região, da nossa cidade também. Trabalhou, acho que trabalha ainda em parceria. Daqui a pouco vamos conversar com o Marcel. Porque assim, gente, às vezes nós temos uma deficiência, viu, Falco? Nós valorizamos muito as pessoas que vêm de fora, não é verdade? A gente valoriza muito o artista de fora, o empresário de fora. E nós temos que valorizar o artista da cidade, o empresário da cidade. Eu quero ouvir de Marcel o que é que nós podemos aprender com ele aqui no rádio a respeito dessa área de marketing, de divulgação, mídia institucional, mídia digital. Eu quero falar com o Marcel daqui a pouco. E você pode participar do nosso zap 8806-8468, tá bom? Agora, eu tenho uma polêmica.
1: Pode falar. Eu vi uma pessoa ontem de conhecer aqui, Risadinha.
0: Rapaz.
1: Risadinha 47. 47 é porque você vai encontrar ela no Instagram, principalmente, como Risadinha 47. Ela veio de lá, da Iquara. Veio pra aqui lhe conhecer. Conhecer você, rapaz. Eu que gosto demais do programa. Tá ouvindo agora. Ela e o Cabeça
0: Risadinha
1: Branca.
0: Risadinha 47, o Cabeça Branca de
1: Cabeça
0: Iquara.
1: O Cabeça Branca diz que tá tinindo, viu?
0: Risadinha 47 e o Cabeça Branca. Eu tenho um compromisso em comparecer aí na cidade de Iquara. Em
1: é na zona rural.
0: Eu
1: tenho um contato dela aqui.
0: Você vai me passar o contato.
1: Ela falou, rapaz.
0: Eu vou tomar um café com Risadinha 47 e você vai comigo, Falcão?
1: Ela é espetacular. Vou.
0: É um sábado, né? Que é melhor o dia que a gente tem menos trabalho.
1: Aí você aproveita. Ela falou, fala pra Gina Souza me seguir lá no Instagram.
0: Vou seguir agora. Vou seguir Risadinha 47 agora.
1: Você tem quantas pessoas no Instagram?
0: Ah, eu tenho poucas pessoas.
1: É, pouca, né?
0: As 2.000 pessoas.
1: Eu não tenho 2.000, eu não chego a 2.000, eu tenho 1.700 alguma coisa. A Risadinha tem mais de 8.000 pessoas.
0: Que é isso, rapaz?
1: Ela veio aqui, sabe o que ela foi? Ela grava propaganda pras lojas, moço. Chegou na lanchonete ali e gravou propaganda.
0: Restaurante aqui na cidade. Legal.
1: Na Iquara também ela gravou, deitando numa cama, mostrando o colchão da cama. Risadinha 47 tá na boca do povo, meu amigo. Lá na região de Iquara, vá.
0: De Iquara. Atenção, Risadinha 47 e o coroa da Cabeça Branca. Cara, Cabeça Branca, não
1: é
0: isso?
1: Coroa é bonitão, viu? E outra coisa, ela falou que o coroa é fogoso porque come tutano.
0: Vixe.
1: O coroa tá na fina da flor da abacaterol.
0: Eu não acredito nisso, não.
1: Ela falou, ela falou.
0: É mesmo.
1: Ela é mais nova que o coroa, sabe quanto? Mais de 20 anos, mais nova que o coroa. Disse que o coroa vai. Ah, tem filha nova, rapaz. Risadinha vai. Risadinha falou que o coroa tá. Diz que come tutano. Ela mostra ele comendo tutano.
0: O tutano mesmo?
1: É, tutano, cara.
0: A canela.
1: Oh, vai, a canela do boi. Que o coroa tá na fina da flor. Rapaz, tá melhor que tu, bicho.
0: Oxê, como é?
1: Olha aí, ó, como tá. Deram um grau nele, um trato.
0: Olha, rapaz.
1: Cortaram. Ah, até a sambaceira ele tá fazendo agora.
0: Deram um trato.
1: É, isso que é. Retadão lá, olha. Olha como ele era feio, quer ver? Olha como ele era feio. Olha aí, não era feio? Ó. Era feio, dando um grau. Aí, tá vendo? Está retado. É um coroa bonito, rapaz. E aí você vai encontrar os vídeos da Risadinha 47. É bacana demais pra você rir. Eu tô seguindo ela, ela tá me seguindo, aí tá bacana demais. E é romântica, viu?
0: Olha, rapaz. Ô, gente, você que tá aí agora.
1: Na língua aí,
0: não faz isso não, rapaz. Mas aí, não, procura piscina. Aí Risadinha 47. Esse jegue aí, oxe,
1: eles pensaram que tava escondido. Eles pensaram que estava. Ele não tá vendo nada, ninguém tá vendo não na piscina.
0: Passa
1: aí a menina. Arrocha, menina. Eles pensaram que tava namorando escondido, rapaz. Legal, a menina passou no jegue, aqui tá a menina é filha dele.
0: Gostei.
1: É uma das filhas, né? Tem uma que filma e essa outra passou. Eles pensaram que tava bem escondido.
0: É uma simplicidade muito boa. Tô olhando aqui agora, Falcão, os vídeos.
1: Agora o jumento tapou Cabeça Branca no chão, viu?
0: Nunca disse isso,
1: tapou
0: não.
1: No chão, aí, ó. Não vou nem botar porque tu vai ver aqui.
0: Cadê? Deixa
1: eu ver. Não vou botar, não.
0: Deixa eu ver o vídeo,
1: não,
0: moço.
1: Não, porque vai tapar ele no chão.
0: Você que tá em casa agora.
1: Orlando aí, ó.
0: Você que está em casa agora, siga Risadinha 47, não é isso, Falcão?
1: É, ela falou
0: no Instagram. Vamos usar. Porque a gente tem que valorizar, gente.
1: Acho pra na língua.
0: Que é isso, Falcão. Eita, bexiga da molesta.
1: Risadinha é fogosa. Rapaz, ela veio aqui de escrita pra lhe conhecer.
0: Ô, rapaz, desculpa a risadinha.
1: Tá vendo? É o mal da pessoa, é trabalhar demais, tá vendo você?
0: Mas eu não sabia, Falco. Rapaz, mas eu vou. Nós vamos
1: acertar. Você é bom ser malandro. Se você fosse malandro, tava aí sem fazer nada, eu chamava a gente, tá em casa.
0: E as contas quem paga. Um abraço. Ó, você também que não me segue ainda, segue Gênio Souza. Gênio Souza, locutor, tá bom? Siga também Risadinha, siga nosso amigo Falcão, fique por dentro, né? Sempre tem alguma coisa. Segunda-feira, Falcão, começando a semana, só pra você ter noção do que acontece, eu postei no Instagram. E eu chateado porque já comecei a semana cheio de problemas. É, o que acontece? Rapaz, eu falei, meu Deus, Senhor, me dá uma luz
1: pro
0: acalma.
1: Acalma
0: todo meu coração.
1: Equilíbrio a Deus.
0: Acalma meu coração, Senhor, me dá um sinal, Senhor, que o Senhor está. Que o Senhor tá comigo, o Senhor não me desamparou. Rapaz, eu. Dentro do ônibus, Falcão, levantei as vistas assim, ó. Questão assim, ó. Menos de 2 metros apareceu um pássaro e ficou assim, ó, rodando pro lado e pro outro. Eu tenho um vídeo até no Instagram, rodando pro lado e pro outro.
1: Não foi
0: uma
1: beija-flor, não.
0: Né? Não foi uma beija-flor, não. Rolando pro lado e pro outro. Então, assim. Eu postei isso como um. Questão mesmo só de compartilhar um momento bom da nossa vida, porque nós temos que compartilhar coisas boas. Voltando aqui à questão da polêmica, Falcão, porque você trouxe aqui a informação. Da risadinha. E eu tenho aqui uma informação. Ô, gente. Alguém poderia me explicar o que aconteceu com aquelas árvores que ficam ali ao redor da Câmara de Vereadores aqui na cidade de Piauí? Eu tenho informações de que aquelas árvores foram mortas. Mataram as árvores, aquelas árvores, é nino naquela árvore, né, que fica ao redor da Câmara de Vereadores. A informação que eu tenho é essa. Quem poderia cometer tal absurdo contra a natureza? A informação que eu recebo extraoficial, é porque eu não tenho certeza ainda, não olhei as câmeras, mas vou pedir aqui a presidência da Câmara de Vereadores para saber quem foi que cometeu tal crime. Meu amigo Falcão, me ajude aí, Falcão, pelo amor de Deus, o que é que uma árvore faz de mal para uma pessoa, Falcão?
1: Faz sombra.
0: Ventila.
1: Faz sombra. Pior que já circula aí o nome da pessoa que supostamente matou, jogou veneno ali, né? Crueldade, né, rapaz? Crueldade. Já circula. E logo, acredito que você já sabe também.
0: Existe.
1: E se você não souber, dá uma olhada na filmagem das câmeras ali, da redondeza, que você vai chegar até a pessoa.
0: Pois é, rapaz.
1: Agora eu vou te falar.
0: Se tem as câmeras filmando, mostrando essa situação, as autoridades competentes precisam tomar as devidas providências. Porque, gente, mas só foi uma árvorezinha. Mas sim, meu amigo, mas é um crime ambiental. Nós vivemos em uma cidade onde nós não temos arborização suficiente. Nós não temos aqui um reflorestamento. Aí me aparece uma pessoa de lá pra cá e mata. Foram duas plantas, Falcão, ali são duas ou três. Duas ou três, me desculpa aqui a minha cabeça me enganando. E aí as pessoas têm as imagens das câmeras de segurança, sabe quem é a pessoa e não acionou ainda. Isso não pode acontecer. Nós temos que preservar o meio ambiente de modo geral. E Piauí, eu volto a repetir, Piauí é uma cidade que não tem um plano de arborização. E Piauí, nos últimos anos, vem sofrendo com desmatamento na nossa região, ao nosso redor. Vem sofrendo com aquecimento. Porque nós temos algumas ruas da cidade, aqui do centro principalmente, que são todas elas asfaltadas. E nós sabemos que com asfalto aumenta a temperatura, sobe um pouco a temperatura, porque é normal. Isso é natural em toda a cidade que tem um sistema asfáltico. Aí eu te pergunto, o que é que aquela árvore fez de mal? Qual foi o problema dela? A árvore estava ali bonitinha, rapaz, crescendo, Falcão, de repente ficou marrom, ficou amarela, tá lá.
1: Maldade do ser humano. O ser humano é mau, rapaz. O ser humano é cruel. Quer ver coisa? Retira as leis aí por um dia, tu vai ver quem é um ser humano.
0: É difícil, meu amigo. Falcão disse aqui que o ser humano é mau. Eu não quero acreditar que o ser humano é mau, porque eu me incluo como ser humano, nós somos seres humanos, mas às vezes eu paro e penso.
1: Mas você tem seu limite, não tem?
0: Tem o meu limite,
1: então, pois é.
0: Rapaz, o que que aquela árvore fez? Aquela árvore chutou alguém, xingou alguém, bateu em alguém? Qual foi o mal que aquela árvore fez? Pra esse coração de pedra? Porque a pessoa que mata uma árvore daquela, o coração é pedra. Esse ser humano insensível jogar veneno veneno, porque jogaram veneno na árvore e mataram três árvores que ficam ali localizadas à lateral da Câmara de Vereadores. Senhor presidente, bom que o senhor nos traga uma resposta a respeito das câmaras de segurança. As câmaras de segurança é que vai nos trazer uma informação de quem foi que cometeu esse crime ambiental. Crime ambiental. E Piauí. E eu tô falando aqui, isso vai tornar matéria nos sites. E Piauí é a cidade onde se comete crime ambiental no centro da cidade. Como é que se coloca veneno em três? Eu não consigo entender não, velho. Meu amigo, minha cabeça não processa uma coisa dessa não. Eu não consigo entender isso não. Sério, sério mesmo. Mas eu vou buscar a resposta. Por que, Falcão? Foram aquelas três, não foi? Daqui a pouco é mais uma, mais uma, mais uma, mais uma, mais uma. Haja vista que a Prefeitura Municipal de Piauí, a semana passada, teve que fazer uma derrubada de daquela palmeira que fica ali no centro de Piauí, no prédio da Santa Paula. Mas a palmeira oferecia risco à população. Estava podre, Falcão. A sua estrutura estava podre. Aí a equipe fez isolamento da área e derrubou a palmeira. E a equipe que lá estava ainda falou: rapaz, fico com o coração partido em ter que derrubar uma árvore dessa, mas é necessário, porque a vida humana tem um valor muito maior do que, né, uma árvore dessa aqui, infelizmente. Mas temos que fazer. Aí eu até entendo. Lembrando que, em frente também, na rua Castro Alves, também tem uma árvore que foi morta e os sintomas foi envenenamento, viu? Jogaram veneno também, Falcão, ali. Próximo, olhando a quem é aquele rapaz chamado Rodrigo, que vem de celular. Gente, o que está acontecendo em Piauí? Também no centro da cidade. Será que a mesma pessoa tem ligação com as duas situações? Ou foram pessoas diferentes? Eu quero saber das autoridades. Eu vou buscar aqui o contato com o presidente Edson para ver se ele olhou nas câmeras, se aquela câmera da lateral está funcionando, que está funcionando, aquilo que está funcionando. Porque a gente precisa saber o que aconteceu com aquelas árvores que foram mortas de forma grotesca, absurda, crime ambiental no centro de Piauí. Aquela árvore, Falcão, tá prejudicando a estrutura de alguém? Não tá. Quem cometeu tal crime? Precisamos saber. Piauí, a cidade do crime ambiental no centro da cidade. Eu preciso saber o que tá acontecendo com essa situação dessas árvores sendo mortas aqui em Piauí, viu? Eu preciso saber. É, Falcão, só que mata uma árvore, ela tem disposição para fazer algo pior. E até mesmo com um ser humano.
2: Não faz nada pra ninguém, a árvore vai dar sombra, né? Ela vai dar sombra. Outra pessoa também, teve uma pessoa aqui na Rua do Cacau também, que pra prestar até a queixa. Acho que, se não falha a memória, pé de cacau foram mortos também. E lá no, além do Jambumeirinho, logo assim que você atravessa a ponte, tinha um pé de árvore, esqueci aquela, Jambo.
0: Você
2: dava aquele pé de jambo, que dá aquele coisa mais linda.
0: Lindo,
2: é. Agora veneno também, meu filho.
0: Não, velho, não acredito.
2: Aquele pé de jambo, coisa mais linda. Ele só tinha um problema ali, que era fazer sombra e deixar o chão bonito no tempo, né? Porque você sabe que há aqueles taluzinhos do jambo ali, aí o chão fica todo rosinha.
0: Fica bonito mesmo.
2: Não é bem rosa não, mas é quase essa
0: cor. É um vermelho assim,
2: né? Só tem isso aí, mas vai lá, que ele tá morrendo, ó. E o pior, que se sabe quem foi, e não dá em nada.
0: Não, peraí, o Japumeninho sabe quem foi?
2: Não tem mais menino, ninguém.
0: Você fala o caso daqui de Piauí?
2: De todos.
0: Porque naquele de Piauí existe sim uma suspeita, uma pessoa suspeita aqui, viu? Só que são assuntos, às vezes eu fico observando que as pessoas têm medo de falar, de tratar desse assunto. A árvore não é dessa pessoa.
2: E mesmo que fosse.
0: Primeiro, não tá no seu espaço, da sua residência, da sua fazenda. E mesmo que fosse, crime ambiental não pode. Jogar veneno em árvore, em planta, é crime ambiental. Cadê o instituto?
2: A gente fala que não pode, mas pode, né? Lembra daquela da Praça Rui Barbosa aí, as árvores que mataram?
0: Na gestão do ex-prefeito doutor Deraldino Alves de Araújo, algumas árvores também foram...
2: Realmente não pode. Mas em certas situações, pode, né?
0: Pode. Olha, eu vou ao intervalo comercial, eu vou saber das autoridades o que aconteceu com essa árvore aí. Eu vou ao intervalo comercial e eu volto já.

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0: Agora são 7:02, 7:02. O Joelson Passos diz... ele traz as informações dos aniversários do dia. Viajei, não foi Falcão. Ele vai dizer ainda, gente. Ele vai dizer, é porque o caso das árvores que foram envenenadas aqui na Praça Alberto Pinto, isso me traz uma indignação, uma chateação muito grande. Tá bom? Aí você às vezes fica com a cabeça. Mas vamos trazer aqui a participação do nosso amigo Joelson Passos, trazendo as informações dos aniversariantes do dia. Ô Joelson.
1: Bom dia, Gene. Bom dia, Falcão. Bom dia, ouvintes da Nova. Deus é de abençoar, iluminar e glorificar o nosso trabalho. Hoje tem um entrevistado, o empresário Marcel, né? Está sendo entrevistado hoje. Parabéns aí pelos trabalhos de vocês. E que boa entrevista hoje. Gene, hoje é aniversário de Dona Verônica. Dona Verônica, esposa do saudoso Cleraldo Andrade. Hoje é aniversário de Laís, a esposa de Lamon, meu sobrinho, tá em Porto Seguro e gosta de ouvir a rádio pela internet. Hoje é aniversário do nosso amigo Dutinho aí em Piauí, Dutinho da Gráfica, né? Maria Senhora, lá no bairro Novo. Hoje é aniversário de Lavínia Veiga, a filha de Rafael, completando 9 aninhos de vida hoje. E hoje é aniversário do nosso amigo Val da Farmácia, o conhecido como Val Catraca, é assim que Choro gosta de chamar ele. Que Deus ilumine e abençoe o nosso dia, viu? Parabéns pelo trabalho de vocês. Continuo na terra do prefeito que xingou Gustavo Lima, 3 pontinhos. Surubim, Pernambuco. Bom dia.
0: Rapaz, falando já tocou num assunto importante. O Gustavo Lima, segundo informações da assessoria, ele teve um problema de saúde. E aí, meu amigo, ele não se apresentou. O prefeito. Prefeito cabra é doido, Falcão. Xingou Gustavo Lima todo, rapaz. Mas são coisas que acontecem no meio artístico. Nós sabemos muito bem que acontece muito. Falando nisso, teve uma polêmica aqui com a banda Cupim de Ferro no São Pedro de Piauí. E assim, eu não consigo entender. Vou repetir, falar uma coisa aqui. Ó. Eu não sou da segurança pública. Isso é uma área que eu não tenho conhecimento. Inclusive, eu acho de suma importância que a prefeitura de Piauí deveria ter emitido uma nota se posicionando. Assim também como a 55ª Companhia Independente. Né? Porque o que acontece? A banda Cupim de Ferro cantou apenas 12 minutinhos. Pouco. Pouquíssimo. Para quem tinha preparado 1h30, 2 horas de show, 12 minutos é pouco tempo por demais. Tô falando na área artística, eu lembrei essa situação. E de repente a polícia chegou e falou assim, olha, encerra o evento, acabou e tal. Agora, essa questão de encerramento de evento se dá muito em Piauí. Itajubá, eu nunca soube que teve situação dessa. Gitaúna, 7 da manhã, tinha pessoas na festa ainda porque tinha banda se apresentando. Então assim, tem que saber da prefeitura junto com a polícia militar, qual é o horário, o acordo feito para encerramento do evento. Porque assim como os profissionais da segurança pública, a prefeitura estavam trabalhando, a banda também se preparou para fazer uma apresentação na sua terra natal. Eles também estavam trabalhando. Então a gente precisa ver. Que também tem que ter, né? A empatia, tem que ter um pouco de cautela. São coisas que acontecem que a gente acha que com uma boa conversa, um bom diálogo, resolve. Faltou ali uma comunicação, faltou ali um posicionamento. E lhe digo mais, eu faço aqui uma observação. Vamos fazer uma suposição aqui rápida. Se fosse toque 10 para subir ao palco, 5 horas da manhã, aquela festa teria acabado com 2 minutos, Falcão? Na sua visão?
2: Rapaz, eu não posso te precisar.
0: Não.
2: É o horário da polícia ali, já deu, né? Agora, rapaz, você questiona a polícia. Eu questiono a organização do evento.
0: Não, tô questionando
2: assim. Você pode colocar 8 atrações de uma noite.
0: Exatamente.
2: É por isso que bateu errado.
0: E por fim, ainda colocou uma banda a mais chamada Forró Saborear.
2: Pois é, a banda, ela não chega ali e vai tocar, não. Ela se preparou pra aquele momento ali. A banda ensaiou pra aquele momento, pra tocar 12 minutos.
0: 12 minutos.
2: Ó, a polícia cumpriu o que ela tem que cumprir, o horário dela. Como eu já vi um vídeo também em outra cidade da polícia parando. Acontece que não pode colocar 8 atrações em uma noite, meu irmão. Você vai colocar um artista da terra pra cantar 7 horas da noite, vai dar quem lá?
0: Não vai dar ninguém.
2: Vai dar quem?
0: Não vai dar ninguém.
2: Então pronto.
0: Não vai dar ninguém.
2: Tem que se tocar também nesse lado. No próximo São Pedro, que coloque uma noite a mais, um dia a mais. Aí tudo bem.
0: Você consegue,
2: mas,
0: né, colocar
2: aí, todo mundo. Tudo bem, mas colocar 8 atrações em uma noite, o cara vai tocar lá pra ninguém. E o que é que vai fazer? Circular os vídeos. Ó, cantou da cidade, cantou pra ninguém. Claro, quem vai estar lá 7 horas da noite, meu irmão? Só se colocar um Pablo da vida que o pessoal larga teu serviço, aí realmente vai. vai, mas o cantor da terra, aí realmente não vai cantar pra ninguém.
0: São coisas que acontecem e que a gente precisa ajustar. Ou senão é fácil. Aumenta o São João do bairro, onde as atuações locais podem se apresentar também nos bairros.
2: Quer dizer que é constrangedor, é? Você tá tocando ali, aí vem a polícia parar.
0: É constrangedor. Mas assim, vai aqui o alerta, outra coisa. Não pode faltar pessoas que têm know-how para exercer essa função. Não pode, tem pessoas que têm que estar lá. Tem que estar. Aqui, ali e tal. Pronto, acabou. 7 horas e 7 minutos. 7 e 7. Estou recebendo aqui em meus estúdios Marcel Oliverger, não é isso? Oliverger. Qual o sobrenome mesmo? É Oliverger ou Oliverger?
3: Tanto faz,
0: né?
3: Tá tudo certo.
0: Marcel, ele é daqui da cidade de Piauí e ousa dizer que é um dos empresários mais bem-sucedidos na área da comunicação, na área do marketing institucional. O homem que tem um conhecimento dessa área. Prefeituras, quando quer fazer uma ação de marketing bem planejada, bem idealizada, com foco e objetivo, todo mundo corre para Ipiaú. E nós vamos bater um papo aqui, porque nós temos que valorizar que é da casa, né? Marcel é daqui de Ipiaú. Marcel, primeiro, para começar a nossa entrevista, você tem quantos anos? Desculpa a vergonha. Diz que é artista e eu não gosto de revelar, mas eu quero saber quantos anos você tem, Marcel.
3: Primeiro, bom dia, Gene. Bom dia, Falcão. Bom dia a todos que estão nos ouvindo aí de casa. Esse diazinho frio, a cidade toda na neblina, a gente veio de casa até cá. É, a Laura de Freitas toda branquinha.
0: Tá linda, né?
3: Oh, coisa boa, um friozinho gostoso. É, bom dia a todos, é um prazer estar aqui de novo na Nova FM. E gente, já começa com uma pergunta difícil dessa, né, Falcão?
0: Não, se você não tiver como revelar, eu até entendo, porque... Mas...
2: Se você perguntasse qual a origem dele, os pais, porque aí as pessoas vão lembrar. Os ouvintes aqui vão lembrar.
0: Eu vou perguntar também, mas eu quero saber logo
2: porque... A idade, meu amigo, que é isso?
0: Porque o rapaz é jovem, Falcão.
3: Mas não tem problema, aí... não. Tenho 46 anos.
0: É mesmo.
3: De vida.
0: A gente se conhece há um tempo já, né, Marcelo?
3: É, longas datas. Você é um irmão de longas datas. A gente tem a honra aí de...
0: 46 anos. Me fale um pouco da... Como Falcão, você antecipou a pergunta. Me fale um pouco da sua origem. Pai, mãe, quem é Marcel?
3: Bem, Marcel é um cidadão ipiauense, filho do saudoso Gildo Barberino Matos, né, que todos conhecem aqui desde quando a Nova era educadora.
0: Sim, sim.
3: Né, meu pai era um participante assíduo do rádio. Um amante, um apaixonado pelo rádio, pela justiça social, e sempre travou essas batalhas ao longo da sua jornada. Filho também de Áurea Hollenberger, uma educadora, né, que tem uma passagem de muitas décadas pela educação do município, tanto de Piauí como da região. Ali tem uma história longa em Barra do Rocha, onde é muito querida. E a gente tem a honra, Gene, de ser filhos assim, de famílias que foram fundadoras aqui da cidade, que ajudaram a construir Piauí, ao ponto de meu bisavô, que é João Carlos Hollenberger, que recebeu até a homenagem ali naquela praça conhecida como Praça Brasil.
0: Praça Brasil.
3: Ele foi um dos pontas de lança, aí, um dos caras que estava na linha de frente para a emancipação de Piauí, quando Piauí... pertencia a Camamu à época.
0: Isso.
3: Meu bisavô montou no lombo do jegue e saiu com a carta na mão, cavalgando até Jequié. De Jequié pega um trem para Santo Antônio, de Santo Antônio outro trem para Salvador, e chega pro governador e fala: governador, Ipiaú precisa ser livre. E entrega essa carta, o governador assina embaixo e Ipiaú é emancipado. Então,
0: lá pelos anos de 1936, 37, por aí, 38,
3: é, então,
0: 30, na década de 30, melhor dizendo.
3: Década de 30. Então, a gente tem esse orgulho, né, de saber que parte da nossa família contribuiu para a emancipação de Piauí, e Piauí de lá para cá vem se desenvolvendo, vem crescendo com a força, né? Como diz o nosso hino, na fibra e na coragem do seu povo. Todos contribuindo de alguma forma, como você contribui no rádio, enfim, todas as áreas aí, cada um deixando um pouco do seu legado, e isso é que é importante, cada um de nós ter essa consciência de que a gente precisa fazer algo para poder melhorar a vida de todos.
0: Dito isto, Marcel, a pergunta que eu quero lhe fazer é a seguinte: como que surgiu o projeto Maré Comunicação? Porque a Maré Comunicação hoje, ela é referência até para estudos de universidades, no estado da Bahia. Como que surgiu o projeto Maré?
3: Primeiro, Gene, eu me estudei em Salvador, me formei em jornalismo.
0: Uhum.
3: E a gente iniciou os trabalhos na capital baiana, fomos ao Rio de Janeiro. E posteriormente a gente percebeu que seria muito importante a gente voltar a olhar para a nossa terra. E aí foi quando eu decidi voltar para Ipiaú. E a gente, antes da Maré Comunicação, iniciou com o jornal. Você lembra que tinha aquele jornal impresso, Informe.
0: Fizemos uma matéria de ocorrência policial no jornal, se não me engano.
3: Fizemos.
0: Eu trabalhei.
3: Iniciamos com esse jornal. Eu lembro que o slogan é Jornal Informe, jornalismo de verdade. E aí fomos buscar, foram para todos os cantos da cidade, adentrar lixões, as comunidades, perceber, identificar, conviver com os problemas da cidade, com as dificuldades, para buscar solucionar, que é um dos papéis mais assim, relevantes, que, no meu entendimento, da comunicação e do jornalismo, né? O quanto o jornalismo consegue transformar a realidade quando este se presta a esse papel, se presta a esse serviço. E foi assim que a gente iniciou a comunicação e foi interagindo com a cidade, com o comércio, com todos os agentes envolvidos aqui na nossa sociedade. E fomos percebendo também lacunas e percebendo possibilidades de avanços e de contribuir ainda mais para além do jornalismo. Foi aí que surgiu a Maré Comunicação, onde a gente já fazia o jornalismo, iniciou o trabalho de marketing, de publicidade, junto ao comércio de Piauí. A gente trabalhou com inúmeros comerciantes aqui, dando consultoria, criando estratégias, criando campanhas, e fomos avançando ao ponto de hoje estar atendendo gestões públicas.
0: Sim.
3: Prefeituras aqui na região, e contribuindo com a comunicação, com a boa comunicação. Eu sempre digo que qualquer área da comunicação, ela está embaixo de um guarda-chuva chamado comunicação social.
0: Exato.
3: E essa palavra social, ela deve ser levada muito a sério, porque em todas as áreas você precisa trabalhar esse aspecto social. Quando você insere o social, o propósito no seu trabalho, ele tende a agregar muito mais as pessoas, né? Então, assim como no jornalismo, a gente faz esse trabalho social próximo às comunidades, na publicidade e, sobretudo, na gestão pública, a gente entende que a informação salva vidas. Então, quantas campanhas a gente pode fazer aí na área de saúde, na área de educação, e levar informação para a ponta, levar informação para quem precisa, orientação, né, Gene? Uhum. Quantas orientações vocês também passam aqui no rádio, alertas, enfim. Então, essa consciência de tornar o social a mola propulsora da comunicação é o que nos dá um alicerce para fazer um trabalho cada vez mais voltado para as pessoas, voltado para a coletividade, voltado para a sociedade.
0: Mas desde o início do projeto Maré até hoje, já são quantos anos?
3: Desde o início de?
0: Do início do projeto, até hoje. A Maré tem se consolidando com o trabalho prestado junto às prefeituras, câmaras, comércio local. Já são quantos anos?
3: Ao todo, eu estou chegando a 2 décadas de trabalho, né?
0: É mesmo, Marcelo.
3: A Maré vai fazer 15 anos agora, foram 5 de jornal. Então já o tempo passa, né? O tempo não para, como diria o poeta. E vamos completar 2 décadas, e hoje com um conceito ainda mais abrangente.
0: Sim.
3: Que é o Grupo Maré.
0: Grupo Maré.
3: A gente percebeu que o próprio movimento da agência Maré Comunicação, ela se consolidou a marca para além das pessoas que estão envolvidas, para além de Marcel, para além de Carol, minha esposa, que sempre esteve junto comigo, iniciou comigo esse projeto. A Maré agora tem pernas próprias. Às vezes eu tô na rua e me chamam, e aí, Maré?
0: Uma curiosidade, você trouxe um nome diferente. Maré é um nome diferente. Por que Maré?
3: É aí, só para terminar de contextualizar, a gente aí fundou o Grupo Maré.
0: Uhum.
3: O Grupo Maré compreende uma organização de áreas da comunicação.
0: Exato.
3: Para a gente não perder de vista o jornalismo, que foi a essência de tudo, não perder de vista a publicidade e também acrescentar novas áreas aí, como a inteligência artificial, que hoje está muito acentuada, a produção de projetos para eventos, que sempre fez parte da nossa vida. Uma trajetória assim muito, muito bacana, que a gente se orgulha muito de ter feito parte de muitos eventos aqui que ocorridos em Piauí e região, exemplo da exposição agropecuária, festival de chocolate, eventos solidários e os nossos grandes festejos que a gente tem, São João de Biratá, de Itajibá, São Pedro de Piauí, festa do cacau em Ubatã. Então a gente tem um grande orgulho de permear a cidade, como a nossa região, como um todo, trabalhando para o desenvolvimento da mesma, né? E aí a sua pergunta seguinte sobre a maré foi...
0: Por que o nome Maré?
3: Então,
0: assim, é um nome diferente. Assim, é diferente na área da comunicação, mas é muito familiar na questão das belezas naturais. Nós temos na. Falando de maré, né? Maré.
3: Eu acho que a primeira curiosidade é como é que um nome que está ligado ao mar no interior, onde não tem, né? Praia, onde não tem mar.
0: Sim, legal.
3: Aí foi exatamente parte da nossa visão. Acho que todo empresário, empreendedor, ele tem que buscar olhar no futuro.
0: Exato.
3: Onde é que eu quero chegar? Onde é que eu vou chegar? Maré, eu tenho alguns significados, né? Primeiro que meu nome é Marcel, então a gente já tem a inicial. Eu sempre convivi com esse paradoxo. Como é seu nome? Marcel. Aí é mais comum existir o Marcelo, né?
0: Exato.
3: Aí assim, oi Marcelo. Aí eu ficava pensando, mas acabei de falar que meu nome é Marcel, mas só entendem Marcelo. Aí eu comecei a dividir meu nome para fazer ser entendido mais rápido. Falei, pense no mar e pense no céu. Marcel. Então entendi. Tem essa pequena conexão aí simbólica com o meu nome, nas iniciais do meu nome, mas ele carrega internamente da empresa uma visão de futuro. Ou seja, a gente inicia em Piauí, permeia a região,
0: sim,
3: percorrendo o caminho do rio, o nosso grande Rio das Contas. E o rio, ele deságua aonde, Gene?
0: No mar.
3: No mar.
0: Então, consequentemente, aí, proporcionando força para as marés.
3: A gente inicia pela capital, depois decide voltar a Piauí e reiniciar esse trabalho pelo interior, exatamente para construir um legado sólido, contribuir para o desenvolvimento regional e retornar para os grandes centros, desaguar nos grandes centros com mais força, com um trabalho mais consolidado, um trabalho que a gente tem de que foi construído com muitas mãos, com muito amor, que a gente deixou uma história, que a gente está construindo uma história no interior para também chegar à capital, que é o que já está acontecendo atualmente, graças a Deus. Mostra que a nossa visão, de certa forma, tanto minha quanto de Carol, deu certo. E a gente vai continuar sempre buscando mais. Eu acho que essa é a essência do trabalho da gente, né, Gene? Então, é um prazer a gente seguir essa trajetória e saber que a gente já tem um pequeno legado aí deixado na nossa região, na nossa cidade.
0: Marcel, você hoje sendo nosso entrevistado, deixar claro que é importante você descrever aqui, trazer aqui a equipe que trabalha na Maré Comunicação. Marcel, Carol... Quantas pessoas hoje compõem o Grupo Maré? Diretamente no seu escritório ou nos escritórios que vocês têm?
3: A gente tem hoje a nossa sede fixa aqui em Piauí.
0: Sim.
3: Mas a gente tem escritórios de base em Salvador também. E a gente, como depois da pandemia, a gente acho que muitas organizações começaram a trabalhar também com funcionários remotos, né?
0: Sim,
3: então
0: sim.
3: A gente tem hoje fisicamente na Maré trabalhando umas 12 a 15 pessoas.
0: É mesmo, rapaz?
3: E temos profissionais remotos também. Assim,
0: na sede hoje,
3: na
0: de
3: sede,
0: 12 a 15 pessoas trabalhando.
3: Em Piauí.
0: É mesmo? Em Piauí.
3: Em Piauí, Bahia. E sem falar os remotos,
0: sim,
3: e os indiretos, que aí vão para mais de 200 prestadores de serviço.
0: Sim, sim.
3: Que são intermediados pela agência, através dos trabalhos junto aos clientes. E aí são mais de 200 profissionais envolvidos nos processos de comunicação.
0: Olha, você que é empresário, você que é prefeito, que está ouvindo o programa, preste bem atenção. Você está precisando fazer um trabalho de mídia na sua empresa, na sua prefeitura, na Câmara Municipal, e você não tem um traquejo para coisa, vou usar um verbo bem popular, procure a Maré, rapaz. Lá tem bancos de dados com várias vozes, feminina, masculina, caricata, tem várias vozes, do jeito que você pensar. Ah, eu quero a voz de um senhor.

0: É importante falar isso, porque a semana conversando com o empresário, eu falei com ele, falou, rapaz, eu tive um problema no comércio, ele falando, né, e tal, tal, e eu tô pensando em tirar o marketing. Eu falei, não, tudo bem, fique à vontade. Agora, observa-se que todo o planejamento é feito. O último a chegar é o marketing, mas o primeiro a sair é o marketing. Você já parou para analisar como é que está sendo feito o seu marketing? Está sendo feito legal? Está sendo correto? Qual é o seu objetivo? Eu conversei com ele, parou e pensou um pouco, falou, rapaz, você tem razão. Eu vou reavaliar, vou analisar direitinho. Analisou, tal, tal. Aí depois me chamou, nós sentamos, conversamos e nós conseguimos aumentar o valor que nós tínhamos em parceria antes. Aumentamos o valor. Então, assim, o marketing, a mídia é fundamental. As pessoas precisam entender a necessidade que todos, desde o pequeno ao grande empresário, desde do vereador ao governador do estado, o presidente, precisa de marketing. Que é através de uma empresa tão conceituada, exemplo, a Maré, que as pessoas vão saber das ações do governador, do prefeito, do vereador. Então é importante que você, que está aí do outro lado agora ouvindo o Jornal da Manhã, faça um contato com o nosso amigo Marcel, nossa amiga Carol da Maré Comunicação, porque eu tenho certeza que portas vão se abrir. Marcel, você já contribuiu bastante em Piauí, Itajibá, a nossa região. Eu te pergunto aqui, Marcel, não pensou, Marcel, ainda em dar um novo passo na vida política? Porque não tem jeito, você está entrelaçado à vida política. Você tem acesso a vários prefeitos da região, que você é prestador de serviço, você é amigo. E nunca pensou, não, Marcel? Rapaz, eu acho que eu vou sair, sei lá, vou lançar meu nome para alguma coisa aí, porque eu já contribuí, eu sei que posso contribuir muito mais para a região, para o município. Como é que fica a cabeça de Marcel nesse quesito?
1: Meu amigo Gene, primeiro dizer sobre o que você cita antes aí, você está coberto de razão, né? A gente vem desde a frase do nosso saudoso Chacrinha, quem não se comunica, se trumbica. É uma frase icônica e de fato a comunicação é uma das áreas mais importantes de qualquer organização, porque ela é quem vai poder traduzir primeiro a sua identidade, a identidade do seu negócio, da sua organização.
0: Sim.
1: E ela também é quem vai persuadir as pessoas a vir até você, e ela também é quem vai solucionar os problemas, resolver as crises que todo mundo passa por turbulência, daí na comunicação que se resolve, que se organiza isso. A comunicação é uma área muito complexa, é visto inclusive como uma das áreas mais complexas da sociedade, depois do jurídico, né? Depois da advocacia. Então, por hora, a gente tem a gente tem um desafio muito grande, que é cultural, em tirar essa imagem que muitos têm de que é gasto e não investimento. Comunicação deve fazer parte da organização desde o seu nascedor, de qualquer organização. Porque quando você organiza a comunicação, você organiza quem você é, o que a sua organização é e como ela precisa comunicar. É verdade?
0: Sim.
1: Então a gente uma das tarefas nossas que a gente percebe no dia a dia, que a gente vem transformando essa percepção, seja do empresário, seja do gestor público, de que comunicação é essencial. Eu era conselheiro do Sindicato das Agências de Propaganda da Bahia, e numa das conferências nacionais, o nosso sistema lá da região do Rio Grande do Sul mostrou uma campanha pra gente, em que ele faz uma analogia. Qualquer organização, quando faz aquele seu trabalho, que percebe o seu orçamento, quando ele separa ali um percentual que é equivalente a um cafezinho,
0: exatamente,
1: é um orçamento que ele pode tirar mensal para a comunicação, e ele vai ver que aquilo ali vai multiplicar, vai triplicar o orçamento dele. Então vai gerar retorno.
0: Exatamente. Então,
1: a gente precisa falar isso, porque é muito importante as pessoas entenderem que é o principal investimento. Não é para estar no final da fila e nem no início, quando tem que cortar.
0: Não.
1: É para estar sempre, é para estar na célula mestra aí, porque com certeza vai fazer a diferença em qualquer negócio.
0: Desde o card que é entregue, o panfletozinho que é entregue na mão da pessoa, ao spot gravado, a mídia feita, o outdoor, o banner, tudo isso. Então, assim, e outra coisa, não queira fazer com as próprias mãos, não. Você talvez seja um empresário, você talvez seja um político, você não é dado à comunicação. Procure empresa especializada, quem tem o know-how para fazer aquilo que vai fazer o seu nome, sua empresa, sua marca alavancar. Então, o conselho está dado. E falando a respeito da pergunta que eu lhe fiz, já pensou, tá pensando, não pensa, como é que tá essa questão? Já conversou com o Carol? Você sabe que, na verdade, o homem não toma decisão nenhuma, né? Ele talvez até pensa, mas aí quem chega lá, patrona do almoço, não, aqui não, vai por cá.
1: Eu vivo com minha esposa Carol e conversamos todos

0: dia sobre tudo. A gente sabe que quando a gente casa, quando a gente forma uma família, a gente deixa de ser um só, ou todo passa a ser um só, né? Uhum. Então eu, Carol, meu filho, a gente é um só e tudo tem que ser feito com diálogo, sempre dialogando. E é claro que eu sempre converso com elas. E sobre a política, Jenny, eu sempre fiz parte, né, da política. A gente tem muito orgulho de ter uma trajetória assim, de bastidores, que contribuiu bastante para algumas eleições aí na nossa região, onde a gente esteve junto, planejando, executando trabalhos, e a política acaba que vira uma paixão. E sobretudo pelo poder que a política tem de transformar a vida das pessoas. Então, recentemente, a gente entrou num contexto de poder sair dos bastidores para ir para a linha de frente, para poder ajudar mais.
1: Sim, sim, sim.
0: Então, claro. Nos últimos anos, a gente tem feito trabalhos, incursões a Salvador, a própria governadoria, conversando com muitos personagens ali da governadoria, secretários de governo e tal. E o nosso nome está ali, sempre sendo ventilado, e a gente com pés no chão, sempre avaliando as possibilidades. E esse ano provavelmente teremos novidades aí, provavelmente a gente sinalize logo em breve publicamente.
1: Sim.
0: Uma possibilidade dessa que você está querendo arrancar de mim agora, nesse momento, rapaz.
1: O homem preparado não vai abrir o leque assim agora.
0: A gente.
1: Mas eu tenho fontes de informação lá.
0: Eu me sinto muito à vontade.
1: Eu tenho fontes de informações em Salvador que me disse o seguinte: olha, tem um rapaz aí da cidade de Piauí que ele está sendo muito bem visto pelo governo do estado, visto por algumas pessoas, por algumas lideranças políticas aqui em Salvador. E vão tentar convencer ele para alguma coisa. Eu falei, rapaz, me diga logo o que é. Aí o cara, não, peraí, depois eu falo. Resultado, depois eu falei novamente, a pessoa deu uma pincelada. Aí eu não sei se é Marcel, não sei. Eu escuto ele perguntando aqui.
0: A vida é impressionante, né, gente? Às vezes a gente não percebe o quanto a gente está trabalhando ali, focado no trabalho, não percebe que tem pessoas te observando.
1: É.
0: De olho no seu movimento.
1: Vivemos um verdadeiro Big Brother.
0: É um verdadeiro
1: Big Brother. Vamos usar essa expressão.
0: A gente está sendo observado, mas não percebe, mundo, né? Então, não é de hoje que eu recebo estímulos para estar na linha de frente, mas a gente entende que nosso objetivo sempre foi estar nos bastidores ajudando, mas nunca negamos desafio algum. Então, estar na linha de frente ou nos bastidores, na política, para mim, muda muito pouca coisa, porque a minha conduta do meu dia a dia já é uma conduta política e social que tem, sim, que estar conectada, sim, completamente à política. A possibilidade de estar à frente, na linha de frente, num processo político, só me dá orgulho pelo reconhecimento que estão me dando e me dá mais vontade ainda de poder entender e saber e perceber que a gente pode ajudar ainda mais.
1: Exatamente.
0: E quando você tem um mandato, etc.,
1: Sim, tranquilo.
0: Você potencializa as possibilidades de colaborar cada vez mais.
1: Vamos fazer o seguinte, eu vou faturar, eu posso fazer o faturamento aqui rapidinho?
0: Vamos.
1: Faturar. Eu vou ao intervalo comercial, volto já ainda dando continuidade à entrevista aqui com o nosso amigo Marcel, o homem que tem, como diz o dito popular, fala, um molho, o homem tem a senha na área do marketing, na área da comunicação. Eu volto já depois do intervalo comercial.

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0: Agora são 7 horas 35 minutos, 7h35, Jornal da Manhã, que tem um oferecimento da Clínica DNA Saúde. 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Falcão, qual é a informação que você tem a passar aqui? Por gentileza, Falcão, a respeito da...
1: Foi esquecido.
0: Sim.
1: Uma sacola plástica contendo um dinheiro. A gente sabe o valor.
0: Sim.
1: Mas no nome da sacola tem um nome de uma pessoa por nome Guiné.
0: Guiné?
1: Essa sacola tá com o meu amigo Bibi, ali na Casa das Aves, na Rua do Sapo. A outra pessoa, né? Passa por lá.
0: Atenção, Guiné.
1: Tá no nome de Guiné.
0: A sacola contendo um valor, o que você esqueceu lá na
1: Casa das
0: Casa Aves. Das Aves, falar tá Casa das Pias. Na Casa das Aves, tá com Bibi, viu? Dá uma chegadinha lá, seu dinheiro está lá, tá guardadinho, tudo certinho. Rapaz, se parabenizar aqui, nosso amigo Bibi. Parabenizar.
1: Não, na verdade,
0: é porque assim, quando se fala de...
1: tem que ser honesto.
0: Tem que ser honesto.
1: O que é meu é meu, o que não é meu.
0: Sim, mas a gente vive em um mundo, Falcão, onde que tem gente querendo que tão mal que é seu. E ele teve uma atitude, ligou pra Falcão, tá aqui o dinheiro, manda vir buscar, tá guardadinho, tá seguro. Parabéns, Bibi, que Deus continue te abençoando. O Luan Calhau mandou aqui um abraço pra você, disse, ó, Marcel. Ele colocou assim, ó, Marcel mesmo, de mar e céu de céu. Grande pessoa, excelente profissional, um grande nome. Meu amigo, um abraço, companheiro. Tamo junto na luta. Lembrando que amanhã tem PGP lá em Jequié, viu? Com a presença de Marcel, prefeita Larissa, deputados, senadores, governador e o presidente Lula em Jequié. Um abraço, Gene. Tamo junto, meu amigo. Aí, o nosso amigo Luan Calhau, Marcel.
2: Separadinho, né? Pra ficar bem claro.
0: Bem claro.
2: Quero mandar um grande abraço, meu amigo Luan. Luan é um querido, um economista, consultor. E para além das atividades profissionais, é um amigo. Eu quero agradecer pelas suas palavras. E acho, gente, que esse carinho que eu tenho recebido nas ruas, para mim tem me retroalimentado muito, tem me feito cada vez mais forte e com vontade de seguir em frente e de ajudar cada vez mais.
0: Certo. Você teve um evento lá na cidade de Ubatã, né? Eu tô sabendo, rapaz. Você tá pensando que eu não sei as suas informações? Eu não lhe acompanho nas... Eu lhe acompanho. E o governador Jerônimo anunciou você como liderança de Piauí em um evento em Ubatã. Como é que você se sente tendo essa responsabilidade pelo governo do estado, governador do estado da Bahia?
2: Gene, foi uma honra muito grande. O governador Jerônimo Rodrigues é, como sempre, uma pessoa muito humana, muito disponível, né? muito próximo de todos, sobretudo aqueles do interior. Ele é do interior, é nosso vizinho.
0: Sim,
2: aqui.
0: Sim, sim.
2: E é muito carinhoso, então a gente, as nossas conversas e essas possibilidades políticas se deram na governadoria, e a gente, onde essa possibilidade mais contundente veio à tona, mas a gente tem conversado bastante, visitado muitos amigos, tem recebido muito abraço da população e tem trabalhado com muito pé no chão para a gente ir construindo. Com muita verdade, com muita sinceridade, cada passo que a gente dá nessa vida. E o governador Jerônimo entendeu que a minha figura, pessoa, Marcel, já tem um posicionamento enquanto liderança. Eu achei um grande gentileza da parte dele.
0: E surpresa, ficou surpresa, né? Você não tinha, assim, no em mente que o Jerônimo ia fazer a surpresa daquela pra você.
2: É, onde vai se imaginar que um cidadão comum...
0: Vem cá, Marcelo,
2: do interior da Bahia. Eu nunca fui nem vereador e ele me sinalizar assim como liderança, eu só tenho a agradecer muito a ele e, obviamente, que isso me traz uma responsabilidade ainda maior sobre as nossas ações, sobre os nossos propósitos que a gente faz aqui na Terra. E aí, como a gente já vinha conversando anteriormente, tudo que a gente fez, a gente está sendo observado.
0: Exatamente.
2: E todos os meios e formas que Papai do Céu colocar na nossa vida para que a gente potencialize esses trabalhos, com certeza a gente vai acolher, vai abraçar e vai seguir em frente.
0: Mesmo você não tendo nenhum cargo como vereador, como deputado, como prefeito, mas você trabalha com muitos projetos. E um dos projetos que eu fiquei sabendo aí é o projeto Rio Mar. Me explique um pouco mais desse projeto, Marcelo.
2: O Rio Mar é um projeto ainda no nascedouro, ainda engatinhando. É um projeto audacioso, que é um projeto de preservação e vivência do nosso Rio das Contas.
0: Rapaz!
2: A gente sabe o quanto ao longo dos anos nossos recursos naturais têm sido judiados, né? Dói o nosso coração, nosso peito, quando a gente passa e vê um rio agonizando, poluído, enfim. Coisas que a nossa vida, que as pessoas trouxeram ao longo dos anos, mas que a gente precisa ter um olhar muito especial. E quando Ivete Sangalo passou por aqui, por Ipiaú, ela ficou lá em casa, ela observou, a gente mora em frente ao rio, eu até chamo, a gente chama a nossa prainha.
0: Sim.
2: A gente percebe que a cidade dá as costas para o rio. Imagina aquela Lauro de Freitas, sem a parte residencial toda ali, como uma grande orla. Ó, como seria a coisa mais linda.
0: Falcão vibrou,
2: eu acho muito que bom, todos... Né, todos
0: Falcão
2: que tão...
0: um dos defensores também da causa do Rio das Contas, do meio ambiente, ele...
2: Acho que todos que estão nos ouvindo aí em casa também vibrou internamente, porque a gente sabe da importância que é água, vida. Sem água a gente não vive. Então a gente tem um cuidado tão grande lá em casa com a beira do rio, cuida tanto que a própria Ivete se impressionou e sinalizou pra gente, porque se a gente não faz uma campanha de preservação do Rio das Contas. E a gente às vezes se sente pequeno pela tamanha imensidão que é o nosso Rio das Contas e tantos outros recursos naturais, mas eu acho que é o trabalho de formiguinha mesmo, né? Eu não sou o primeiro a pensar nisso, e Piau tem grandes figuras que já se debruçaram sobre essa causa, e a gente tentou, fez um desenho compreendendo o Rio de Contas desde a sua nascente ao seu desaguar. Então são compreendidos 77 municípios, lá de Piatã, na Chapada Diamantina, até seu desaguar, que é em Itacaré. Então a gente desenha esse trajeto como um trajeto a ser percorrido e passar por cada cidade, cada localidade, tentando montar compromissos, selos de compromisso com os gestores, com comunidades locais, para que a gente possa desempenhar papéis voltados para a preservação do Rio de Contas. Ações efetivas como plantio, né, cuidados das nossas nascentes, das nossas margens, mananciais, mas também proporcionar vivências. A gente tem alguns exemplos clássicos aqui em Piauí, por exemplo, que é o Arara. Desde que a gente tem aquela galera ali vivendo ali, compartilhando daquele recurso, jogando futebol, promovendo eventos, a gente tem também pessoas que vão proteger aquele espaço. Então, acredito que todos aqueles que frequentam o Arara são soldados da nossa mãe natureza, são pessoas que vão proteger, até porque eles sabem que aquilo passa de geração para geração, e se não tiver preservado, acaba que a gente perde todos esses espaços.
0: Aproveitar, Marcelo, fazer um pedido para você aqui. Eu sei que nos próximos dias você vai ter alguma agenda com o governador Jerônimo, porque o governador já sinalizou várias vezes que tem um carinho muito grande por você, e já sinalizou. Sinalizou tanto no Ubatã, vem cá, Marcelo, liderança, tal, colocou você. Tentar conversar com o governador para nos ajudar, você como liderança, porque não fui eu que falei, quem falou foi o governador. Você vai de encontro ao governador?
2: Jamais.
0: Tratar a situação da Embasa, dos esgotos que estão sendo jogados dentro do Rio das Contas. Ontem o vereador Lucas de Vavá teve aqui E ele demonstrou uma insatisfação nessa questão. E nós precisamos nos preocupar com isso. E você, como liderança de Piauí, intitulada, constituída pelo governador, eu vou colocar essa carta na sua mão agora. Tá bom?
2: Opa,
0: posso, pedido foi feito.
2: Pedido foi feito, será encaminhado com certeza. Amanhã é dia de PGP.
0: Amanhã.
2: É programa de governo participativo.
0: Certo, sim.
2: Vai ocorrer lá na cidade de Jequié, no tênis clube. E é um momento para isso mesmo. Acho que essa sua demanda tem que ser registrada, tem que ser encaminhada. E se eu tiver um lugar de fala, com certeza ela vai ser tratada amanhã.
0: Certo.
2: Já na presença do governador, de todas as lideranças que estarão lá. É uma pauta que precisa ter muita seriedade mesmo a se tratar. Acompanhei os vídeos do nosso amigo Lucas, quero mandar até um abraço ao nosso vereador Lucas Lozado. É uma pessoa que se preocupa muito. Não é de hoje que ele vem batendo nessa tecla, sobretudo quando há um descontentamento e ainda aliado ao descontentamento existe taxa financeira. Então, ele coloca...
0: 80% é salgado.
2: Ele coloca de forma muito veemente essa questão e a gente pode abordar amanhã com certeza, até porque ela também tá linkada com o projeto, com o conceito do projeto Rio Mar. A gente,
0: bom,
2: se é um trabalho de preservação, a gente tem que entender que tá tudo junto e misturado, né? Acho que a Embasa trabalha com a água do Rio das Contas. E a gente tem que fazer esses contrapontos e tentar esclarecer esses temas o mais rápido possível. Até porque Lucas faz uma denúncia, a Embasa emitiu também seu posicionamento, que foi contrário ao de Lucas. Então, primeiro é a gente apurar esses fatos. Quem é que, onde é que está a verdade aí?
0: Porque nós acreditamos que a Embasa quer fazer um serviço à altura da população de Piauí. O vereador Lucas, ele está na função como um fiscal, aquele que ouve as demandas do povo. Então, eu acredito que ambas as partes, tanto o vereador quanto a Embasa, simplesmente querem o melhor para Piauí.
2: Exatamente.
0: Então, às vezes, por querer tanto, por excesso, às vezes pegam por... Mas vamos pegar os dois aí, colocar, chamar a população e tal. E essa luta do nosso amigo Lucas não deve ser só de Lucas, não. Exatamente. Deve, tem que ser das 42 mil pessoas, né? De Piauí e região, porque são situações que estão acontecendo que nós não podemos nos calar, ficar quieto, não. Vou ficar quietinho aqui, não tem nada a ver com isso, não. É uma luta onde que todos nós precisamos abraçar e ajudar. Agora, Marcel, falando da questão política a nível Estado e Nacional, como é que você... Porque você, na verdade, tem um traquejo da política. Como é que você vê a gestão Jerônimo e a pré-campanha, a campanha para o governo do Estado na disputa com o ACM?
2: Gene, eu faço parte da geração 40 a mais, né? Então, quando a gente divide aí, fala-se muito de 20 anos de governo do PT, aí eu posso fazer uma divisão de pouco mais de duas décadas vividas, iniciais minhas, e as atuais, duas décadas agora.
0: Sim,
2: eu,
0: sim.
2: Eu percebo uma discrepância aí, eu senti na pele, na verdade, uma discrepância muito grande. Eu me lembro que quando eu cresci, aqui em Piauí, na rua Borges de Barros, número 305.
0: É o mesmo endereço?
2: Cara, mesmo, hoje é a minha empresa, né?
0: É o mesmo endereço, é.
2: Hoje é a empresa, então era a casa dos meus pais da época, eu ainda pequeno. É uma casa típica de interior, porta de madeira, janelinhas na porta, diante da calçada, diante da rua. Então, eu cresci ouvindo frases, diariamente, as mesmas frases, de hora em hora, de turno em turno. Ei, me dá um pão. Ei, me dá um prato de comida. Ei, me dá... Então, eram frases que eu ouvia durante toda a minha infância, né? E juventude. E meu pai e minha mãe sempre perguntavam, você tem vasilha? Não, então a providencia é uma vasilha, um saco, um pote de margarina vazio, algo assim, para poder educar eles a chegarem com a vasilha.
0: Sim,
2: porque
0: facilitava até, né?
2: Facilitava, e sempre o que a gente almoçava era compartilhado com aquela figura, o que a gente tomava café era compartilhado com aquela pessoa, a gente sempre ajudou, e acho que um vai falando pro outro, e isso aí virava uma constante lá em casa. Então, eu sempre convivi com isso aí. É só um exemplo, né?
0: Sim.
2: Então, são duas décadas convivendo com esse cenário de fome aparente de pessoas pedindo. Hoje eu não vejo mais isso. Hoje ninguém bate na porta pedindo prato de comida, pedindo um pão no café da manhã. não dizer que os problemas não existem. Já existem problemas de fome na Bahia, mas isso tem sido atenuado muito. Aí eu faço um paralelo de dois governos com esse exemplo simples. Uhum. A gente faz um paralelo. Então, eu acredito muito nos governos que os últimos governos que nos antecederam aí, desde a gestão de Jacques Wagner, veio Rui Costa e veio Jerônimo, eu percebo um olhar mais humanizado para as nossas questões sociais. E eu tenho muita simpatia quando a gente percebe que existem governantes com olhares mais humanos, né? Então, por essa percepção e esse contexto que eu fiz aqui, eu claramente o meu voto, a minha confiança é pela continuidade desse projeto. Porque entendi. Eu não quero viver mais retrocesso. Essa década, essa primeira duas décadas que eu cito também, a gente não via prefeito ter acesso a governador.
0: Não, isso é
2: quando
0: realmente.
2: Eu retornei.
0: Sim, realmente.
2: Quando eu estava morando em Salvador, ali, trabalhando, estudando, que eu vim aqui era a gestão de, acho que José Mendonça. A primeira 2008, gestão.
0: 9, 10, 11.
2: Primeira gestão, acho que era o governador, acho que era Paulo Souto. Ele não conseguiu uma audiência sequer. Na transição para Wagner veio até aqui. Ainda que fosse ali aquele passeio de carro, aquela carreata, mas já começou a estabelecer uma conexão. Mas antes disso, o prefeito não tinha acesso a governador. Era a coisa mais difícil do mundo.
0: Aqui em Pio, por exemplo, Marcel, chegou um momento em que a gente falou assim: não, Rui Costa, o governador tá aí. Rui Costa tá aí de novo. Assim, ficou até uma forma de assim, não se importava mais porque. Como se fosse, não só de Piauí, mas eu vou falar especificamente de Piauí, a rotina do governador, então o governador Rui Costa, vindo aqui, visitando, curtindo, indo para o estádio, os festejos de São Pedro. Então,
2: exatamente.
0: Essa questão do governo do estado não estar mais indo ao interior, isso caiu bastante. Hoje você vê com mais frequência.
2: Aí foi um aprimorando o trabalho do outro. Jacques Wagner fez o seu trabalho, Rui Costa avançou nessa aproximação com o interior, e Jerônimo ainda mais, né? Jerônimo já veio aqui em Piauí quantas vezes, incontáveis vezes, né? E Rui agora é nosso vizinho praticamente, né?
0: Vizinho.
2: Ele está constituído um lar aqui muito próximo de nós, o que é muito bom também para a nossa região. Então, se alguém me disser que existe um outro projeto que possa impactar mais positivamente a nossa Ipiaú, a nossa região, eu sinceramente não vou me convencer nunca. Não vou me convencer nunca. A gente tinha uma deficiência muito grande na educação. Hoje a gente vê só aqui em Piauí as creches que existem aqui. É impressionante. Eu, quando visitei as creches de Piauí, às vezes está melhor do que alguns colégios particulares.
0: A estrutura é muito boa mesmo.
2: Eu recentemente participei da inauguração do Hospital Litoral Norte, em Alagoinhas. Foi bem recentemente, semana passada. E você não vai achar, dificilmente você vai achar um hospital particular com aquele porte que eu vi lá.
0: Tem um hospital também.
2: De alta complexidade.
0: Em Itaberaba.
2: Extremamente estruturado, né? Então a gente viu, quando o governo mudou, o governo federal, as nossas creches estavam em andamento aqui em Piauí. Creche de tempo integral, aqui na Avenida Getúlio Vargas. Parou. Aí teve que retornar o projeto do governo que está aí atualmente, o governo federal, presidente Lula, Rui Costa lá na Casa Civil, automaticamente apertou o start para que todas as creches voltassem, as suas obras voltassem tocadas, e voltou. E hoje a gente tem creches maravilhosas em Piauí, que dá orgulho, qualquer um pode botar o seu filho lá com total segurança de que vai ser bem cuidado. Então isso pra gente é maravilhoso, né? Maravilhoso. Então não tenho dúvida que é um projeto muito mais humanizado, com um olhar social muito mais refinado, né? Os problemas existem, vão continuar existindo. É muito difícil você sanar um problema de saúde, por exemplo, mas grandes passos estão sendo dados e a gente tem que caminhar junto. Eu não vejo nenhuma perspectiva do outro lado para a nossa região.
0: Marcel, quero lhe agradecer pela sua disponibilidade. Batemos um papo saudável aqui, falamos da sua história, falamos do início da Maré. Agora, mandar um abraço ao nosso amigo Theo, rapaz. Não esqueça do nosso amigo Theo. Um abraço pra você, Theo. Um forte abraço aí. Que há pouco tempo, pequenininho, mas já tá já um rapaz, ó, menino tá pegando a estrutura, viu?
2: Fez 13 anos.
0: 13 anos
2: nesse
0: já.
2: Nesse ano que vai dar, 13.
0: Ih, rapaz.
2: E participou da peneira do Vasco lá.
0: Logo o Vasco, fosse o Flamengo, iria assistir.
2: Eu queria que fosse o Fluminense, rapaz.
0: Marcelo, muito obrigado pela sua participação. O Jornal da Manhã fica à sua inteira disposição. Sempre que precisar algum assunto ou participação, fique à vontade, venha ao nosso estúdio, mande mensagem pelo WhatsApp. Muito obrigado, algo mais a acrescentar, fique à vontade.
2: Gente, só lhe agradecer por esse convite. Foi repentino, né? Foi ontem.
0: Eu já estava pensando antes.
2: De ontem para hoje, eu quero mandar um abraço, agradecer a você, agradecer a Falcão pelo carinho. Mandar um abraço ao nosso Antônio Costa, né?
0: Antônio Costa.
2: Aqui da nossa nova FM.
0: Uma das vozes de bancos, uma das vozes dos bancos e dados da Maré, viu, gente?
2: Mandar um grande abraço para Cesário Costa, diretor-presidente da rádio, Nena Costa e toda a família, família querida de amigos. Mandar um grande abraço a todos que ficaram ouvindo a gente até esse momento, a gente ter me permitido aí junto com você adentrar nos lares e ter de alguma forma contribuindo aí com ouvindo a nossa prosa, a nossa boa prosa aqui,
0: boa,
2: né, Gene?
0: Boa prosa.
2: É que pra mim foi um grande prazer e eu também fico à sua disposição pra quando você quiser, é só chamar.
0: Tá certo. Muito obrigado a todos pelo carinho da audiência. Se Deus assim permitir, amanhã, às 6h30, nós estaremos de volta com mais edição do Jornal da Manhã. Tchau, tchau. 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
7: Vamos para mais um encontro, quarta-feira, meio da semana, 8 de julho. E aí, tá tudo bem com você? Tudo ótimo? Então respire fundo. Acalme o seu coração. A maior demonstração de confiança não é correr, mas sim saber esperar no tempo certo de Deus. Mesmo diante das dificuldades, lembre-se de que o Senhor está no controle e preparando o caminho para você. Acredite, dias melhores estão chegando. E assim a gente começa a nossa quarta-feira.
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7: Feliz, mais gostosa do rádio, mais contagiante, mais alto astral, energia positiva. E assim, todos os dias, né? Olha, você tem que estar assim também, mesmo com os problemas, os desafios que a vida sempre coloca a gente pra enfrentar esses desafios, né? A gente tem que vencer os desafios. Todo dia é dia de vencer um desafio. Então, pensamento positivo sempre. 8:02. Manda aqui um cheiro no coração da minha amiga, dona de casa, meu amigo chefe de família. Aquele forte abraço, agradecer pelo carinho. Obrigado pelo rádio, ligado pela sintonia. Você em Piauí, nas cidades vizinhas, você ouvindo a gente pela internet, agradeço por sua conexão. Muito obrigado pelo carinho. Vamos que vamos até as 12. 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Daqui a pouquinho, o momento da informação tem dica para você.
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7: Danilo e Davi. Mudou o texto da nossa primeira de hoje.

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1: Vamos à nossa primeira dica de hoje, 8h19. Você que está chegando agora, bom dia para você. Falar sobre a ervilha e seus benefícios. A ervilha é uma excelente fonte de proteína vegetal e fibras, trazendo inúmeros benefícios que vão muito além do emagrecimento. De acordo com especialistas em nutrição, esse pequeno grão é um verdadeiro aliado da longevidade e do bem-estar diário. Controla a glicemia, ajuda a reduzir o colesterol ruim e a pressão arterial, melhora o intestino, combate radicais livres, retardando o envelhecimento da pele, é rica em luteína, substância essencial para a visão, contém boas quantidades de ferro combinadas com vitamina C. Tá aí a dica de hoje. Momento da informação, de volta daqui a pouquinho, 8h20.
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0: Jennifer Lopez aqui na sua 89,3, fechando mais uma sequência de música boa, Crazy, BMK, Gilson e Narcisinho, meu ébano, Alcione Amarron. 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
1: Olá, de volta aqui com o Momento da Informação, 8h36. Vamos com mais uma dica. Você que tem sua airfryer em casa, a melhor forma de higienizar a sua airfryer sem estragar o teflon é limpar logo após o uso, enquanto ela ainda está morna. O calor ajuda a soltar a gordura, facilitando todo o processo sem precisar esfregar. O pessoal ainda fala, não, você pode lavar também, higienizar a air fryer, esquentando água. Você esquenta a água, coloca na air fryer e deixa lá para amolecer, né, quando a gordura fica grudada. Então, essa é uma forma de você higienizar a sua air fryer. Daqui a pouquinho tem a última dica. Tá aniversariando hoje, parabéns para você, hein? Felicidade, saúde, muitos anos de vida. Você que está completando idade nova, tudo bom para você. Hoje é o dia do padeiro, não posso deixar de falar, não posso esquecer essa data, né? É o padeiro que faz aquele pão gostoso que você gosta, né? Tá na padaria. Pois é, parabéns aqui você, padeiro. Parabéns pelo seu dia. 8h37.
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1: Elton John do Dua Lipa, Cohort.

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1: Olá, 8h50, última dica de hoje aqui no Bom Dia Alegria. Olha o segredo para eliminar cravos e espinhas é manter uma rotina de limpeza que controle a oleosidade sem agredir a barreira da pele. Espremer as lesões piora a inflamação e causa manchas difíceis de remover. Então nada de ficar espremendo espinha, nada de ficar ali querendo tirar o cravo, porque pode manchar a pele, hein? E essas manchas são difíceis de remover. 8h51, momento da informação, de volta amanhã.
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5: 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De volta por aqui, Alexandre Novaes.

0: 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Você está na manhã mais gostosa. Que bom ter você aqui, 988-068-468, nosso WhatsApp. Fique à vontade, mande aquele alô pra quem você quiser, peça seu alô, deseje seu bom dia a quem você quiser. Dá o sol entre nuvens aí, hein? Abraçar toda a turma boa em Barra do Rocha, ouvindo a gente, curtindo Bom Dia Alegria, lá em Ibirataia também. Agradeço pelo carinho, obrigado pelo rádio ligado. Daqui a pouquinho tem link, fofocas quentíssimas desse mundo maluco dos famosos.
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0: Caju pra baixo, incomoda.

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